0: Na comparação anual, foram quase 900 mil pessoas a mais trabalhando. A população desocupada caiu para 5 milhões e 800 mil pessoas, uma redução de 503 mil em relação ao trimestre anterior. A queda foi de 0,5 ponto percentual. Segundo o analista do IBGE, William Catruel, a taxa de subutilização da força de trabalho ficou em 13%.
1: As pessoas fora da força de trabalho diminuiu. E também o contingente de pessoas desalentadas, ou seja, aquelas que desistiram de procurar algum emprego, ou se achavam muito velhas, ou se achavam muito jovens, ou por acharem que não há uma ocupação na região próxima. Isso vem diminuindo e foi o que aconteceu nesse trimestre mais uma vez.
0: O número de trabalhadores do setor privado com carteira assinada chegou a 39 milhões e 400 mil. O rendimento médio real do trabalhador ficou em R$ 3.762, reportagem Pablo Mundim.
2: Indústria farmacêutica, médica, de fertilizantes, biocombustíveis.
3: Áreas de cooperação entre Brasil e Índia.
2: É o que prevê um documento assinado hoje entre os dois países.
4: O documento assinado nesta quinta-feira pela Agência Brasileira de Promoção de Exportações e Investimentos, a APEX, e a Confederação da Indústria Indiana, prevê um intercâmbio de informações sobre os mercados dos dois países, o compartilhamento de boas práticas, a promoção de feiras e o incentivo à internacionalização de pequenas e médias empresas, além de promover projetos conjuntos de atração de investimentos e facilitação de negócios entre Brasil e Índia. O ministro do Desenvolvimento, Indústria, Comércio e Serviços, Márcio Elias Rosa, diz que há interesses comuns em setores estratégicos.
5: É o caso do setor farmacêutico, é o caso de bioenergia, de biocombustíveis, é o caso de fertilizantes.
4: A Índia é atualmente o 10º principal destino das exportações brasileiras, enquanto o Brasil é o 26º maior fornecedor do mercado indiano. No ano passado, as exportações brasileiras para a Índia somaram quase 7 bilhões de dólares. O petróleo bruto aparece como o principal produto vendido pelo Brasil ao país asiático. Reportagem Gabriela Noronha.
3: Estudantes universitários, fiquem de olho na data.
2: Termina segunda-feira o prazo para renegociar dívidas do FIES, o Fundo de Financiamento Estudantil.
3: Podem participar aqueles que firmaram o contrato até 2017.
6: Estudantes com dívidas nos contratos do FIES, o Fundo de Financiamento Estudantil, tem até segunda-feira, 31 de agosto, para pedir a renegociação. A iniciativa oferece condições especiais para renegociar contratos firmados até 2017 e que já estavam na fase de pagamento em maio deste ano. Podem participar estudantes em dia ou com parcelas em atraso, inclusive aqueles com restrição no nome. Após a formalização da renegociação e o pagamento da parcela de entrada, ocorre a retirada do nome do estudante e dos fiadores desses cadastros, quando aplicável. Os descontos e as opções de parcelamento mudam conforme a situação de cada dívida e o perfil do estudante. A renegociação pelo Desenrola FIES deve ser realizada junto ao Banco do Brasil ou à Caixa Econômica Federal. A solicitação pode ser feita pelos canais digitais das instituições financeiras ou presencialmente nas agências. Mais informações estão disponíveis no site do Ministério da Educação, em gov.br/mec. Thaisa Vitória para a Voz do Brasil.
2: A partir de setembro, o fenômeno do El Niño deve atingir o país de forma mais intensa, segundo especialistas que trabalham na previsão de eventos climáticos.
3: Para a região norte, são previstos períodos de chuvas abaixo da média e temperaturas acima da média.
2: Isso pode trazer impactos na disponibilidade de água, dificultar a navegabilidade dos rios e o acesso a comunidades, além do aumento do risco de incêndios.
3: Para discutir medidas de preparação diante desse cenário, gestores da região norte estiveram reunidos hoje com representantes do governo.
2: A ideia é orientar estados e municípios sobre o planejamento de ações e o acesso a recursos federais.
7: A previsão é que o El Niño se apresente ainda mais forte neste ano, com consequências mais graves entre os meses de setembro e novembro. No norte e nordeste, a previsão é de seca. Em reunião com jornalistas, a ministra do Meio Ambiente e Mudança do Clima em exercício, Ana Flávia Franco, disse que a preocupação é com os incêndios, principalmente na região amazônica.
8: Identificamos vários focos de queimadas, especialmente na região norte, e deve se intensificar entre os meses de setembro e novembro. É uma região extremamente vulnerável e é uma região que significa para o equilíbrio climático do planeta. E, nesse sentido, merece ter uma atenção bastante especial.
7: Entre as medidas previstas diante dos possíveis impactos do El Niño e das mudanças climáticas, estão ações relacionadas à segurança hídrica, ao abastecimento de energia elétrica e à prevenção de desastres em áreas urbanas. A ministra da Casa Civil, Miriam Belchior, destacou a importância da atuação integrada entre os entes federativos.
8: Não conseguimos sozinhos de Brasília resolver todas as questões e identificar todos os problemas. Por isso, é importante que os municípios desenvolvam planos de contingência, mapeamento das áreas de risco, também para a gente poder emitir os alertas e mobilizar as equipes locais de defesa civil. Em relação aos recursos hídricos, a priorização de quais são os usos essenciais se tiver a escassez.
7: Também são previstas medidas de monitoramento relacionadas ao abastecimento de combustíveis e alimentos, a atuação da Força Nacional do SUS e a criação de salas de situação para o acompanhamento de temas como incêndios, saúde, estiagem e energia. Reportagem, Márcia Fernandes.
3: E a população pode ajudar a prevenir incêndios em áreas urbanas e remotas.
2: Vamos saber na reportagem quais cuidados devem ser tomados para evitar que o fogo se alastre nessa época.
9: Escassez de chuva, vegetação seca e temperaturas altas. A combinação ideal para o surgimento de incêndios. Tanto nas cidades quanto no campo, o período exige cautela da população. Entre as recomendações do Corpo de Bombeiros, está não atear fogo em terrenos como forma de limpeza do ambiente. Não colocar fogo em restos de poda, entulho ou lixo. Não jogar restos de cigarro acesos nas vias públicas. E não soltar fogos de artifício ou fazer fogueiras próximo a locais com vegetação seca. O capitão Jean Charles, porta-voz da Operação Verde Vivo do Corpo de Bombeiros do Distrito Federal, destaca que a prevenção é a melhor forma de evitar grandes incêndios.
10: Na prevenção a gente inclui a vigilância. Se houver alguém cometendo incêndio, iniciando o incêndio, ou com suspeita que a pessoa possa fazer a denúncia. Use os canais da cidade, segurança de cada cidade, os números de telefone da polícia, corpo de bombeiros, e faça a denúncia. Porque se cada um fizer a sua parte prevenindo e denunciando aqueles que tiverem um comportamento errado nesse sentido, todos vamos ganhar.
9: Com a possibilidade de intensificação do El Niño nos próximos meses, os cuidados devem ser reforçados. A perspectiva é de aumento do risco de incêndios florestais, especialmente na Amazônia, no Cerrado e na Caatinga. Nas áreas rurais, o uso do fogo para manejo do solo deve ter autorização dos órgãos ambientais do município ou do estado. Também é possível fazer a queima prescrita em ambientes naturais para evitar a propagação de incêndios florestais. Esse tipo de queima também só pode ser feita com orientação e autorização dos órgãos ambientais. Ao primeiro sinal de incêndio, a recomendação é ligar para o Corpo de Bombeiros no 193. Reportagem Luana Karen.
3: O trabalho de restauração do Cerrado, desenvolvido pela iniciativa Araticum, ganhou reconhecimento internacional.
2: O projeto foi escolhido pela Organização das Nações Unidas como uma das iniciativas de referência de restauração mundial.
11: A Araticum foi criada em 2020 para promover a restauração do Cerrado, o segundo bioma do Brasil, que abrange mais de 2 milhões de quilômetros quadrados do território nacional e já perdeu mais de 50% de sua vegetação nativa. A iniciativa reúne diferentes setores e busca integrar a ciência aos conhecimentos de povos indígenas, comunidades tradicionais e agricultores familiares para ações relacionadas à conservação da água, do clima e da sociobiodiversidade. Daniel Vieira, pesquisador da Embrapa Recursos Genéticos, fala sobre o trabalho que é desenvolvido.
12: Conservar o cerrado de pé, passando por recuperar o cerrado da melhor maneira possível, tentar trazer o cerrado de volta, passa por uma agricultura sustentável dentro das áreas de agricultura e pastagem no cerrado, e conservação do solo.
11: O reconhecimento da iniciativa Araticum Restauração do Cerrado Brasileiro como uma das iniciativas de referência da restauração mundial pela Organização das Nações Unidas aconteceu nesta quarta-feira durante a 17ª sessão da Conferência das Partes da Convenção das Nações Unidas de Combate à Desertificação na Mongólia. Para a Embrapa Recursos Genéticos e Biotecnologia, responsável pela rede, o reconhecimento internacional demonstra que a ciência brasileira está alinhada aos compromissos nacionais e os esforços coletivos de restauração para produzir soluções voltadas ao enfrentamento da crise climática e da perda.

0: microbiologista.
1: Hoje, ela atua como pesquisadora na Embrapa Soja e se tornou uma das referências mundiais em biotecnologia do solo. Maria Ângela foi uma das vencedoras na primeira edição do Prêmio Mulheres e Ciência, promovido pelo Conselho Nacional de Desenvolvimento Científico e Tecnológico, CNPq. O trabalho mostrava o uso de biológicos na agricultura, como bactérias e fungos benéficos, em substituição aos fertilizantes químicos.
0: E eu realmente passei toda a minha vida tentando provar e desenvolver pesquisas para fazer os biológicos viáveis para uma agricultura altamente produtiva, mais sustentável. No Brasil, a gente quer ser cientista é muito difícil, sabe? O que a gente tem que vencer as barreiras para fazer ciência é muito difícil.
1: O Prêmio Mulheres e Ciência valoriza a produção científica feminina e incentiva ambientes acadêmicos e científicos mais inclusivos. A diretora de Cooperação Institucional Internacional e Inovação do CNPq, Dalila Andrade Oliveira, explica as quatro categorias de premiação.
2: Incentivo hoje são as jovens estudantes de ensino médio, que a gente já tem de começar a despertar quando ainda nem fizeram opção pela carreira acadêmica. Na categoria estímulo, são pesquisadoras que já estão inseridas no campo científico e que a gente espera que o prêmio dê a elas maior visibilidade. E a terceira faixa individual é a faixa da trajetória. O que esse prêmio faz é reconhecer essa trajetória. E aí a quarta faixa premia as universidades que adotam políticas de valorização da equidade de gênero.
1: As inscrições do prêmio estão abertas até 10 de setembro em gov.br/CNPq. Reportagem Graziele Bezerra.
3: E vamos continuar falando de oportunidades na área de pesquisa e ciência.
4: Estão abertas as inscrições para dois editais que financiam pesquisas aplicadas ao setor produtivo, entre elas a área de inteligência artificial.
3: O primeiro edital oferece bolsas para graduandos em parceria com a iniciativa privada, instituições de governo e entidades do terceiro setor.
4: Já o segundo é o programa Recursos Humanos em Áreas Estratégicas, Pesquisador na Empresa.
5: O primeiro edital do CNPq, em parceria com a CAPES, faz parte do Programa de Mestrado e Doutorado para Inovação 2026. A iniciativa oferece bolsas para graduandos. O objetivo é estimular a realização de pesquisas de mestrado e doutorado em universidades brasileiras, em parceria com a iniciativa privada, instituições de governo e entidades do terceiro setor. A diretora de Cooperação Institucional Internacional e Inovação do CNPq, Dalila Andrade Oliveira, falou sobre o programa.
6: O objetivo mesmo dessa chamada é desenvolver inovação lá na ponta. Então, o que a gente quer, na realidade, é colada numa agenda de inovação para o país, que tem muito a ver com o que a gente está buscando aí em termos de elevar a capacidade inovadora do país.
5: Já o segundo edital é para o programa Recursos Humanos em Áreas Estratégicas, Pesquisador na Empresa. Este ano será direcionado especialmente para a área de inteligência artificial. É o que explica a diretora de Cooperação Institucional Internacional e Inovação do CNPq, Dalila Andrade Oliveira.
6: São 50 milhões de reais para financiar pesquisas em inteligência artificial em empresas inovadoras, startups.
5: Márcia Mortari é professora e pesquisadora da Universidade de Brasília, a UNB, e já participou do programa de recursos humanos.
7: Eu acho que isso é a grande vantagem, né? Você fixar pessoas altamente qualificadas para estar trabalhando na empresa.
5: Os interessados em participar do programa Recursos Humanos em Áreas Estratégicas Pesquisador na Empresa têm até o dia 9 de outubro para enviar a proposta para o CNPq. Já o prazo para o envio das propostas do programa de mestrado e doutorado para inovação é 11 de dezembro. O endereço é gov.br/CNPq. Reportagem Alisson Machado.
3: E hoje tem estreia aqui na Voz do Brasil com o quadro Ciência na Prática.
4: Toda semana vamos mostrar como a ciência impacta diretamente a vida da população num bate-papo direto e descomplicado.
3: Hoje vamos falar de algo que parece coisa de filme: a pele da tilápia sendo usada no tratamento de ferimentos e queimaduras.
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9: Pesquisa 100% brasileira está inovando o campo da tecnologia médica para o tratamento de feridas e queimaduras graves.
10: Eu sou Edmar Maciel Lima Júnior, médico, cirurgião plástico, coordenador geral da pesquisa da pele da tilápia na Universidade Federal de Ceará. O grupo da gente viu que até hoje no Brasil não havia nenhuma pele animal registrada na Anvisa, que a tilápia é o peixe mais consumido no Brasil e o segundo maior do mundo. Além de

0: ser um animal de água doce, tem menos risco de transmissão de doença, e a pele é um produto de descarte da piscicultura que contamina o meio ambiente. E aí, quando iniciamos os estudos, detectou-se que a pele da tilápia tem uma proteína importantíssima na cicatrização, e esse foi o start para todo o início e desenvolvimento da pesquisa.
1: O que antes era descartado no manejo de peixes, hoje virou um recurso inovador para cuidados médicos que tem despertado o interesse até de instituições internacionais.
0: São 406 pesquisadores, 23 coordenadores de área. Hoje nós temos 48 artigos publicados no Brasil e fora. Ganhamos 27 prêmios em primeiro lugar e temos instituições tanto no Ceará como no Brasil e no mundo, haja visto como temos o Butantan, a Fiocruz, a própria NASA já fez parceria de pesquisa com a gente.
1: Acompanhe a pesquisa na página da Universidade Federal do Ceará. E esse foi o Ciência na Prática, com produção de Warby Calil e edição de Edinaldo Júnior. E nosso encontro com o Saber Científico volta na próxima semana. Até lá.
2: Você sabe o que são bioinsumos? São produtos de origem biológica que podem ser usados na agricultura para ajudar no controle de pragas, na nutrição das plantas e na melhoria do solo.
3: E para incentivar esse tipo de prática na agricultura familiar, o Banco Nacional de Desenvolvimento Econômico e Social vai apoiar a produção mais sustentável.
2: Interessados podem se inscrever até 31 de agosto.
4: Por meio de uma chamada de projetos, o BNDES, Banco Nacional de Desenvolvimento Econômico e Social, vai disponibilizar 40 milhões de reais para apoiar a produção de bioinsumos por cooperativas e associações de agricultores familiares. Os recursos poderão ser destinados à implantação ou estruturação de unidades de produção industriais ou semi-industriais de bioinsumos para uso próprio, utilizando processos de biotecnologia. O objetivo da iniciativa é estimular a produção de insumos de origem biológica para uso próprio pela agricultura familiar na produção de alimentos saudáveis. Como explica a gerente do Departamento de Inclusão Produtiva e Educação do BNDES, Raquel Zanon.
5: Os bioinsumos, eles podem ser, por exemplo, micro-organismos, predadores naturais de pragas e de extratos vegetais que contribuem para o crescimento e para a saúde dos sistemas agrícolas. O seu uso, ele está associado a práticas agrícolas mais sustentáveis e a segurança alimentar.
4: Mais informações sobre a chamada de projetos estão disponíveis no site bnds.gov.br/bioinsumos. Reportagem André de Barros Lima.
3: Profissionais da segurança pública poderão participar em setembro do Dia C da Capacitação de Gênero.
2: A formação vai abordar temas como atendimento humanizado, sem revitimização, medidas protetivas de urgência e avaliação de risco em casos de mulheres vítimas de violência.
3: O curso será realizado no dia 2 de setembro de forma presencial nas 27 capitais do país.
2: A Coordenadora-Geral de Garantia de Direitos e Acesso à Justiça do Ministério das Mulheres, Ana Maria Martinez, detalha a capacitação.
6: Essa formação foi pensada para todos os profissionais da segurança pública, corpo de bombeiros, policiais civis, militares, as perícias. E a ideia é que a gente consiga incorporar justamente a perspectiva de gênero, a sensibilização desses profissionais da segurança pública no atendimento às mulheres em situação de violência.
3: As inscrições encerram no dia 28 de agosto e podem ser feitas pelos sites gov.br/mj ou então gov.br/mulheres.
2: Empresas e representantes do setor de inovação podem participar da escuta de mercado sobre o projeto Nuvem Brasileira.
3: A audiência pública virtual ocorre no dia 3 de setembro, às 10 horas da manhã.
2: O projeto prevê uma solução nacional para armazenamento e processamento seguro de dados da administração pública, com infraestrutura e gestão brasileira.
3: As contribuições do setor podem ajudar a definir alternativas técnicas e contratuais para a implantação da Nuvem Brasileira.
2: Para participar e para obter mais informações, acesse abdi.com.br/nuvem brasileira.
3: E essas foram notícias do governo federal.
2: A realização da Secretaria de Comunicação Social da Presidência da República.
3: Fique agora com as notícias do Poder Judiciário e do Congresso Nacional. Boa noite.
2: Boa noite para você e até amanhã.
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9: Jornada do CNJ destaca a prevenção após 20 anos da Lei Maria da Penha.
10: TSE e Google fecham parceria para ampliar proteção contra uso indevido de IA nas eleições.
9: Para o STJ, concordância expressa de proprietária autoriza cobrança de taxas por condomínio irregular.
10: Boa noite, eu sou Arthur Filho.
9: E eu sou Walter Lima.
10: Supremo Tribunal Federal retoma julgamento de ação sobre o acesso de autoridades a registros de conexão de usuários da internet.
9: O caso trata de regras de acesso a dados de IP de usuários. O endereço de IP é um número que identifica a conexão usada por um dispositivo para acessar a internet.
10: Jornada do CNJ destaca a prevenção após 20 anos da Lei Maria da Penha.
9: O evento é promovido desde a vigência da Lei Pablo Lemos.
11: O Fórum Nacional de Enfrentamento à Violência contra a Mulher foi aberto hoje em Campo Grande, Mato Grosso do Sul. Um dos pontos discutidos é saber qual é a razão da violência contra a mulher. Ao fim da jornada de 2 dias, o Conselho Nacional de Justiça vai fazer um documento estratégico com propostas concretas para o aprimoramento da política judiciária nacional de enfrentamento à violência contra as mulheres.
10: A Associação de Moradores em Parcelamentos Irregulares pode cobrar taxas condominiais quando proprietários concordarem expressamente por escrito com a obrigação.
9: Essa conclusão é do Superior Tribunal de Justiça, o STJ. Fátima Uchoa.
12: Um condomínio constituído em parcelamento irregular no Distrito Federal ajuizou ação de cobrança contra uma condômina para receber o pagamento de cotas referentes a cerca de 5 anos. Ao reformar a sentença, o Tribunal de Justiça do DF entendeu que a cobrança era válida diante da assinatura da proprietária do imóvel concordando com as taxas. E a terceira turma do STJ manteve o entendimento, avaliando que o consentimento voluntário torna legítima a exigência das contribuições e afasta a aplicação de precedentes do Supremo Tribunal Federal e do próprio STJ, os quais proíbem a cobrança de taxas de pessoas que não aderiram à associação. O relator foi o ministro Vilas Boas Cueva.
10: O Emprega Lab foi instalado em Mato Grosso do Sul nesta quinta-feira.
9: A iniciativa é um dos pilares da pena justa e emprega do Conselho Nacional de Justiça. Rocine Gomes.
13: O Mato Grosso do Sul se tornou o 10º estado brasileiro a instalar o Emprega Lab. O lançamento foi no Tribunal Regional do Trabalho da 24ª Região, em Campo Grande. O objetivo é capacitar profissionalmente pessoas que estão passando por privação de liberdade ou que deixaram o sistema prisional. O evento contou com autoridades e uma exposição de artesanato produzido por custodiados. Até o fim de setembro, a expectativa é lançar o Emprega Lab no Acre, no Espírito Santo, no Paraná e em Rondônia.
10: TSE e Google fecham parceria para ampliar proteção contra uso indevido de IA nas eleições.
9: Nesta quarta-feira, em Brasília, foi lançada uma campanha para incentivar candidatas e candidatos das eleições gerais de 2026 a utilizarem a ferramenta de detecção por semelhanças. Guilherme Firmino tem mais informações.
14: Desenvolvida pelo YouTube, a tecnologia é capaz de identificar conteúdos gerados por inteligência artificial que reproduzem imagens de uma pessoa. A ferramenta permitirá que os próprios candidatos acompanhem a utilização de sua imagem no ambiente digital, podendo identificar, analisar e, se houver uso indevido de imagem, solicitar remoção do conteúdo. O presidente do TSE destacou que a parceria representa um esforço conjunto para preservar direitos fundamentais no ambiente digital e fortalecer a confiança no processo eleitoral.
10: Justiça condena o estado do Maranhão a recuperar casarão histórico no centro da capital, em São Luís.
9: Decisão atende a pedidos do Ministério Público Federal. Sabrine Menezes.
15: Com a decisão, o estado do Maranhão tem até 3 meses para apresentar ao IFAM e executar um projeto de obras emergenciais para eliminar os riscos estruturais e conter a deterioração da fachada e da cobertura do casarão, localizado na Rua Portugal. Já o projeto de recuperação integral deve ser executado em até 6 meses. Além disso, o estado deve manter a vigilância patrimonial contínua do imóvel para evitar invasões, ocupações irregulares e novos danos. Em caso de descumprimento das obrigações, a multa é de R$ 1.000 por dia.
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10: A você, uma boa noite.
9: E até amanhã.
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16: Eu sou Paula Groba.
17: E eu sou Humberto Pinheiro.
16: E estes são os destaques de hoje do Jornal do Senado, que começa agora.
18: Congresso antecipa a comissão mista para analisar fim da chamada taxa das blusinhas.
16: Fies pode ter desconto maior para médicos que trabalham em áreas sem atendimento.
18: Pesquisa Data Senado. Brasileiras sofrem violência, mas não se reconhecem como vítimas.
16: Boa noite.
19: Boa noite.
16: Para atrair médicos para regiões onde faltam profissionais, um projeto em análise no Senado propõe aumentar o desconto na dívida do Fies a quem trabalhar nessas áreas.
18: A ideia é transformar o abatimento da dívida em um incentivo para levar mais médicos aos locais onde a população mais precisa de atendimento pelo SUS. Quem traz os detalhes é a repórter Patrícia Oliveira.
20: Mais de 60% dos médicos do país estão concentrados em 48 municípios e em capitais com mais de 500 mil habitantes, deixando outras áreas, especialmente na região norte, com escassez de profissionais. Um projeto do senador Dr. Irã, do Progressistas de Roraima, propõe que médicos formados com financiamento do Fies descontem até metade do valor da parcela mensal da dívida quando trabalharem na rede pública em áreas com falta e dificuldade de reposição ou retenção desses profissionais, consideradas prioritárias pelo Ministério da Saúde. Hoje, o Fies já permite abatimento da dívida para médicos que atuam por pelo menos um ano em equipes de saúde da família e em outros grupos específicos que atendem essas regiões. O projeto amplia o benefício para todos os médicos, inclusive especialistas, que trabalharem nos serviços públicos dessas localidades. Para o senador, a proposta, que está pronta para votação na Comissão de Assuntos Sociais, pode reduzir a dívida dos profissionais e levar médicos para onde eles são mais necessários.
21: Damos um alívio grande ao jovem médico que muitas vezes sai da faculdade com uma dívida enorme e, ao mesmo tempo, levamos mais profissionais às estruturas hospitalares, às UBSs, enfim, a todas as estruturas de atendimento do nosso gigante SUS, reforçando o acesso às pessoas que mais precisam dos rincões desse país.
20: Se for aprovado na Comissão de Assuntos Sociais, o projeto ainda será analisado pela Comissão de Assuntos Econômicos.
16: E a Comissão de Direitos Humanos vai criar um grupo de trabalho sobre a suspensão pela Anvisa de um remédio para a distrofia de Duchenne.
18: Essa distrofia muscular é uma doença genética rara e progressiva que causa perda de força dos músculos. A reportagem é de Márcio Maturana.
22: A Comissão de Direitos Humanos fez uma audiência pública com especialistas e famílias de pacientes para debater a situação regulatória do medicamento. Débora Racelli, mãe do paciente Raul, de 6 anos, disse que o Elevides é a esperança das famílias.
23: Aproximadamente no Brasil, temos 15 meninos medicados, como já foi falado. 1.200 meninos no mundo receberam o tratamento através de estudos e via comercial. Eles estão bem, eles estão crescendo, eles estão vivendo, eles estão indo para a escola, eles estão indo brincar. Pode não ter os melhores ganhos no gráfico, mas a doença parou, a doença estabilizou, a doença está dando respiro para que eles sejam crianças.
22: O diretor da Anvisa, Daniel Pereira, explicou que a decisão da agência não é definitiva.
24: Não há decisão imutável por parte da agência. As decisões da agência, elas são feitas conforme os dados que a gente tem no momento, conforme os dados que a gente recebe, conforme os dados que a gente consegue, né, avaliar.
22: O medicamento é aplicado em dose única e os pacientes são acompanhados com relatórios periódicos. O laudo definitivo sobre a eficácia do remédio deve ser concluído em 2031. A senadora Damaris Alves, do Republicanos do Distrito Federal, que é presidente da Comissão de Direitos Humanos e coordenou o debate, anunciou que vai criar um grupo de trabalho para buscar uma solução no caso do medicamento Elevides.
16: A comissão mista que analisa a medida provisória que zera o imposto de importação sobre compras de até $50 em plataformas virtuais se reúne amanhã para eleger o presidente. Conhecida como taxa das blusinhas, a MP também autoriza o ministro da Fazenda a alterar as alíquotas do imposto de importação sobre remessas postais internacionais. Para compras de até $50, a alíquota poderá ser reduzida a zero. Já para remessas de até $3.000, poderá chegar a 30%.
18: O deputado Reginaldo Lopes, do PT de Minas Gerais, foi indicado indicado pelo presidente da Câmara, Hugo Mota, para presidir a comissão. A indicação do relator caberá ao Senado. O parlamentar defendeu a aprovação rápida da MP, que perde a validade no dia 8 de setembro.
0: Nós vamos debater e fazer um grande diálogo com todos os setores econômicos da indústria brasileira, com os parlamentares, senadores, e vamos sim defender a aprovação imediata deste direito do povo brasileiro de poder ter isenção nas suas compras internacionais até $50.
16: A violência contra a mulher ainda é uma realidade no Brasil e muitas brasileiras não reconhecem como violência situações de agressão que vivenciam no dia a dia.
18: Os dados estaduais da mais recente pesquisa nacional do Data Senado revelam diferenças na percepção da violência de gênero entre os estados e mostram como essa falta de reconhecimento pode dificultar a denúncia e a busca por ajuda. A reportagem é de Raíssa Abreu.
1: A distância entre a violência vivida e a declarada é uma das principais conclusões da pesquisa. Em Alagoas, 36% das mulheres relataram situações de violência sem identificá-las como violência doméstica ou familiar. No Paraná e em São Paulo, esse índice foi de 25%. O presidente do Senado, Davi Alcolumbre, disse em nota que divulgar dados por estado ajuda a entender o problema em profundidade e aumenta a chance de combatê-lo. O coordenador do Data Senado, José Henrique Varanda, disse que o objetivo não é criar um ranking entre os estados.
5: O detalhamento estadual é muito mais importante não para criar um ranking, mas para identificar as necessidades de cada localidade. A gente olha para esses números, a gente vê que ainda estamos assim, muito aquém da realidade.
1: A 11ª edição da Pesquisa Nacional de Violência contra a Mulher ouviu 21.641 mulheres nos 27 estados e no Distrito Federal. A pesquisa é uma parceria do Data Senado com o Observatório da Mulher contra a Violência.
17: Eleições 2026.
16: O programa Seu Voto Importa, da Justiça Eleitoral, vai oferecer transporte a eleitores com mobilidade reduzida.
18: A solicitação deve ser feita até 14 de setembro, 20 dias antes da data da eleição. Repórter Pedro Pincer.
19: Eleitoras e eleitores que necessitarem de apoio para se deslocarem até seus locais de votação nas eleições de 2026 contarão com um serviço de transporte individual gratuito. O programa Seu Voto Importa, do Tribunal Superior Eleitoral, busca reduzir as barreiras físicas ao exercício do voto e promover a inclusão de grupos historicamente vulnerabilizados. E foi inspirado em experiências desenvolvidas por tribunais regionais como o de Pernambuco. Assessor de planejamento do órgão, Acácio Leite, explicou como o Seu Voto Importa funciona na prática.
25: Então nós transportamos eleitores com deficiência visual, deficiência auditiva, paralisia cerebral, síndrome de Down, autismo, deficiência física, todos os tipos de deficiência nós atendemos. No dia das eleições vai buscar esse eleitor em casa, leva ele para votar até o local de votação e traz ele de volta até a casa dele com toda a segurança e com um apoio técnico bem interessante.
19: A solicitação pode ser apresentada pelo próprio eleitor ou, quando necessário, por seus representantes legais ou de apoio. O pedido pode ser feito presencialmente, diretamente no cartório eleitoral da zona correspondente ou por canais remotos e eletrônicos até 14 de setembro.
16: E amanhã, sexta-feira, começa o horário eleitoral gratuito das eleições 2026. As emissoras de rádio e TV devem destinar tempo para que os candidatos e candidatas divulguem as propostas de campanha para os cargos de presidente da República, deputado federal, governador, senador e deputado estadual ou distrital, no caso do Distrito Federal.
18: A propaganda eleitoral gratuita será veiculada de segunda a sábado com 50 minutos diários em rede, divididos dois blocos de 25 minutos no rádio e na TV. Além disso, 70 minutos serão destinados a inserções de 30 e 60 segundos distribuídas ao longo do dia. O horário eleitoral deve ocorrer até o dia 1º de outubro, 3 dias antes da realização do primeiro turno. Com a edição de Paula Groba e trabalhos técnicos de Eliseu Caires, o Jornal do Senado fica por aqui. Acompanhe agora as notícias da Câmara dos Deputados. Boa noite.
16: Boa noite e até amanhã.
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26: Presidentes estabelecem prioridades para votações do esforço concentrado.
27: Deputados obrigam notificação de distúrbio vocal relacionado ao trabalho.
26: Avança a proposta que permite instalação de faróis auxiliares em caminhões.
2: Boa noite. Uma comissão da Câmara aprovou a instalação de faróis auxiliares em caminhões. A repórter Maria Neves explica por que a medida foi considerada necessária.
3: A Comissão de Viação e Transportes da Câmara dos Deputados aprovou o projeto do deputado Rodrigo Dazaeli, do PL do Mato Grosso, que permite a instalação de faróis auxiliares em caminhões que circulam em áreas privadas. Pelo texto, veículos de transporte de carga utilizados em atividades agropecuárias, florestais, industriais e logísticas poderão ter luzes adicionais, desde que elas possam ser desligadas manualmente para circular em vias públicas. Na opinião do relator, deputado Zé Trovão, do PL de Santa Catarina, a mudança evita que os motoristas sejam punidos simplesmente por terem o equipamento no caminhão. Ele também defende que a iluminação adicional vai tornar a direção de caminhões mais segura.
4: Nós temos hoje muitos veículos que transitam em propriedades rurais, em áreas que são 500, 600, até 1.000 quilômetros ou mais, em estradas precárias, estradas de chão. E essas estradas, elas não têm iluminação de nenhum tipo. Às vezes o cara está transitando, quando ele vê, ele está em cima de um animal, de um boi, de um cavalo ou de um animal silvestre e acaba acontecendo um acidente. Se ele tem as lâmpadas auxiliares, ele consegue ter um foco maior, mais longe desses animais, dessas estradas.
3: Pelo texto aprovado, o condutor que trafegar por via pública com a iluminação auxiliar ligada incorrerá infração grave a ser punida com multa e retenção do veículo para regularização. Uma pesquisa realizada pela Fundação Instituto de Pesquisas Econômicas e a Secretaria Nacional de Trânsito apontou que caminhões e ônibus respondem por aproximadamente 4% dos veículos em circulação no país. Isso corresponde a cerca de 4.900.000 veículos. A proposta que permite a instalação de faróis auxiliares em caminhões ainda será analisada pela Comissão de Constituição e Justiça. Da Rádio Câmara de Brasília, Maria Neves.
6: Transportes. Júlio Arco Verde, do PP do Piauí, apoia a proposta que muda as regras de cobrança do IPVA. O texto estabelece a alíquota máxima de 1% sobre o valor venal dos veículos e determina que os estados possam conceder descontos para modelos menos poluentes.
2: A proposta considera exclusivamente o peso de fábrica do veículo, em vez do valor de mercado para o cálculo do IPVA. Júlio Arco Verde acredita que a medida torna a cobrança do imposto mais justa e alinhada a modelos adotados em outros países.
6: Consumidor.
3: Embalagens de produtos industrializados não poderão exibir fotos de componentes que não fazem parte da receita. É o que determina o projeto de Félix Mendonça Júnior, do PDT da Bahia, segundo o qual as ilustrações orientam mais a decisão de compra do que a leitura da lista de ingredientes.
2: Além disso, o projeto de Félix Mendonça Júnior prevê que a Anvisa estabeleça o teor mínimo de ingredientes, como chocolates, frutas e queijos, para destaque nas embalagens, seguindo padrões internacionais de composição e denominação de alimentos.
6: Direitos humanos.
3: Gervásio Maia, do PCdoB da Paraíba, defende a aprovação de projeto que obriga academias a trazer informações e instruções em braille nos equipamentos. Relator da matéria na Comissão de Constituição e Justiça da Câmara, o deputado afirma que o objetivo é ampliar a autonomia das pessoas com deficiência visual.
2: Gervásio Maia argumenta que a adaptação promove a inclusão desse público nas atividades físicas, contribuindo também para a redução do risco de acidentes durante a prática dos exercícios.
3: A alteração no Estatuto do Índio vai garantir a disponibilidade de intérpretes de línguas de povos originários em atendimentos públicos a indígenas. A relatora da matéria na Comissão da Amazônia, deputada Dilvanda Faro, do PT do Pará, pede urgência na aprovação do texto.
2: Dilvanda Faro explica que a medida amplia o acesso a direitos e a serviços essenciais, priorizando a contratação de intérpretes das próprias comunidades para facilitar a comunicação e evitar a criação de cargos permanentes.
6: Justiça.
3: Devedores de pensão alimentícia podem ser proibidos de entrar em estádios de futebol e outros eventos esportivos. A restrição está prevista em um projeto apresentado por Rodrigo Gambale, do Podemos de São Paulo.
2: A proposta exige que os organizadores dos eventos barrem os inadimplentes na entrada, inclusive por biometria. Rodrigo Gambale acredita que a medida protege crianças e adolescentes e dá mais agilidade à cobrança das pensões.
6: Segurança Pública.
8: Alexandre Leite, do União de São Paulo, propõe aumentar a pena para quem fizer falsa acusação de violência doméstica e familiar. O deputado explica que a ideia é alterar o Código Penal para endurecer a punição do crime de denunciação caluniosa.
9: O texto também prevê que a concessão de medida protetiva com base em denúncia falsa passe a configurar o crime de denunciação caluniosa. Alexandre Leite afirma que a medida busca preservar a credibilidade do sistema de proteção às vítimas e punir quem agir de má fé.
10: Desenvolvimento Regional.
8: Projeto de Domingos Neto, do PSD do Ceará, busca ampliar a utilização do reuso de água e da dessalinização em regiões afetadas pela seca. O deputado também inclui no texto incentivos de financiamento para projetos que adotarem essas tecnologias.
9: Domingos Neto explica que a iniciativa facilita o acesso a financiamentos para projetos que promovam fontes complementares de abastecimento de água. Ele acrescenta que a medida prioriza a eficiência do uso da água, além de preservar os mananciais.
10: Trabalho.
8: Os deputados aprovaram um projeto que obriga a notificação do distúrbio vocal relacionado ao trabalho como doença funcional. A repórter Paula Bittar tem os detalhes.
11: A Comissão de Constituição e Justiça da Câmara aprovou o projeto que determina a notificação compulsória do distúrbio vocal relacionado ao trabalho como doença funcional. O objetivo é aperfeiçoar as políticas públicas e proteger a saúde vocal de profissionais que utilizam a voz como instrumento de trabalho, em especial professores e teleoperadores. O autor do projeto, deputado Rogério Correia, do PT de Minas Gerais, ressaltou que o distúrbio é uma doença que está extremamente associada ao trabalho.
12: Ela vai influenciar na vida das pessoas e precisa de ter o tratamento relacionado ao trabalho, por isso uma doença do trabalho. Assim colocado, leva os professores a ter uma proteção pela profissão que ele exerce.
11: O projeto considera distúrbios vocais relacionados ao trabalho quaisquer formas de desvios vocais relacionados à atividade profissional, que diminuam, comprometam ou impeçam a atuação ou a comunicação do trabalhador. A proposta que determina a notificação compulsória do distúrbio vocal relacionado ao trabalho como doença funcional já pode seguir ao Senado. Da Rádio Câmara de Brasília, Paula Bittar.
9: Ayrton Faleiro, do PT da Bahia, comemora a aprovação na Câmara do fim da escala 6x1. Na avaliação do deputado, a medida amplia direitos e melhora a qualidade de vida da classe trabalhadora.
8: O parlamentar também afirma que a mudança representa um ganho para a economia e destaca a participação de trabalhadores, dos parlamentares e do governo federal na aprovação da proposta. Para Ayrton Faleiro, a medida garante mais dignidade aos trabalhadores brasileiros.
13: A aprovação do fim da escala 6x1, estabelecendo 2 dias de descanso para a classe trabalhadora, para cuidar da família, para cuidar da saúde, para cuidar do esporte, para cuidar da sua religiosidade, é um ganho fundamental para a nossa economia. Quem está de parabéns mesmo são os trabalhadores e trabalhadoras do Brasil, que agora vão ter uma condição mais digna para, além do trabalho, uma vida melhor.
10: Saúde.
9: É de Josenildo, do PDT do Amapá, projeto que proíbe a prescrição e o uso de implantes hormonais para fins estéticos ou melhoria do desempenho físico. O projeto prevê que esses produtos somente sejam indicados para diagnóstico compatível e respaldo científico.
8: Josenildo propõe que farmácias e estabelecimentos registrem o profissional responsável, o paciente, a composição e o lote de cada implante. O congressista explica que o registro de cada implante permite identificar prescrições que usam diagnósticos médicos como justificativa para fins estéticos.
10: Previdência.
9: Eduardo da Fonte, do PP de Pernambuco, apresentou o projeto que determina o pagamento provisório do benefício de prestação continuada quando o INSS não analisar o pedido em até 45 dias. Ele explica que a implantação deverá ser feita em até 5 dias úteis após o fim do prazo.
8: Eduardo da Fonte esclarece que o pagamento temporário não substitui a análise definitiva do INSS. Ele acrescenta que, se o pedido for negado, o benefício será interrompido depois de assegurado o direito de defesa, sem devolução automática dos valores recebidos de boa-fé.
10: Cultura.
7: projeto de Adriano do Baldi, do PP de Goiás, inclui o Dia Nacional do Povo Cigano, celebrado em 24 de maio, no calendário oficial de eventos nacionais. Ele explica que a medida visa incentivar a realização de campanhas educativas e de combate a estereótipos.
10: Embora 24 de maio já marque o Dia Nacional do Cigano, Adriano do Baldi diz que o reconhecimento oficial da data vai dar mais visibilidade a esta comunidade histórica e vai fortalecer o acesso a direitos básicos como documentação, saúde, educação e moradia.
7: Pastor Diniz, do União de Roraima, é favorável à renovação da permissão para que a Rondovisão Rondônia Rádio e Televisão continue operando uma emissora de rádio FM em Ji-Paraná por mais 10 anos.
10: O relator da proposta na Comissão de Comunicação afirma que a documentação apresentada pela empresa atende às exigências legais e às normas do colegiado. Por isso, o pastor Diniz defende a homologação do ato do Poder Executivo pelo Congresso Nacional.
17: Educação.
7: O projeto de Da Vitória, do PP do Espírito Santo, prevê descontos a participantes do FIES com pagamentos em dia ou em atraso de até 90 dias. Ele argumenta que a proposta permite que o beneficiário quite a dívida à vista sem pagar juros e multas, com desconto de até metade do valor financiado.
10: Da Vitória também propõe parcelamento em até 150 meses, com eliminação de juros e multas, além de desconto de até 30% sobre a dívida principal. O deputado disse que as renegociações devem alcançar os bons pagadores, desde que não provoquem perda de receita para o fundo estudantil.
17: Votação.
7: Em reunião com o presidente da República, os presidentes da Câmara, Hugo Mota, e do Senado, Davi Alcolumbre, definiram os projetos que terão prioridade na semana de esforço concentrado do Congresso. O repórter José Carlos Oliveira tem os detalhes.
14: Os presidentes da Câmara dos Deputados, Hugo Mota, e do Senado, Davi Alcolumbre, se reuniram com o presidente Lula no Palácio Alvorada e definiram 5 propostas com prioridade de votação entre 1º e 4 de setembro, último esforço concentrado do Congresso antes da eleição de outubro. 4 propostas já foram aprovadas pelos deputados e estão em análise no Senado. O fim da escala 6x1 de trabalho semanal, a chamada PEC da Segurança Pública, a Política Nacional de Minerais Críticos e Estratégicos e os incentivos fiscais para a instalação de data centers no Brasil, batizados de Redata. O presidente da Câmara, Hugo Mota, elogiou a possibilidade de avanços legislativos por meio de diálogo e cooperação institucional.
15: Mais feliz ainda de ver essas matérias que passaram na Câmara, como a PEC da Segurança, a PEC do fim da escala 6x1, o projeto dos minerais críticos, que é um projeto estratégico para o país, de soberania nacional, e também o Redata, que além do ponto de vista dos investimentos que o Brasil irá receber, nós teremos condição também de armazenar os dados da população brasileira aqui em nosso país, não mais dependendo de outros países.
14: O 5º item da pauta prioritária é a medida provisória que zera temporariamente a chamada taxa das milzinhas, ou seja, a cobrança do imposto de importação federal de 20% sobre remessas postais internacionais de até $50. Hugo Mota lembrou que a medida provisória perde a validade em setembro, com riscos de prejuízos para milhões de brasileiros que compram pela internet. Mota indicou o deputado Reginaldo Lopes, do PT de Minas Gerais, para presidir a comissão mista sobre o tema. Os deputados aprovaram a PEC da Segurança em março. O texto garante mais recursos para o setor, inclusive por meio da destinação de dinheiro arrecadado com as BETs para o Fundo Nacional de Segurança Pública e o Fundo Penitenciário Nacional. O fim da escala 6x1 foi aprovado pela Câmara em maio. O projeto prevê jornada de 40 horas semanais em 5 dias, com 2 de descanso e sem redução de salário. Também em maio, os deputados aprovaram a Política Nacional de Minerais Críticos, com incentivos governamentais à exploração de minerais considerados fundamentais na produção de tecnologias, como smartphones, carros elétricos e sistemas militares. O projeto de lei do Redata, regime especial de tributação para serviços de data center, foi aprovado pela Câmara em fevereiro. Da Rádio Câmara de Brasília, José Carlos Oliveira.
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17: Economia.
0: Doutor Luiz Ovando, do PP de Mato Grosso do Sul, defende a proposta de emenda à Constituição que amplia a imunidade tributária para igrejas e entidades filantrópicas. O texto já foi aprovado na Câmara e seguiu para análise dos senadores.
1: O deputado afirma que a medida fortalece o trabalho social desenvolvido por igrejas e organizações beneficentes, ampliando recursos destinados ao atendimento da população. Doutor Luiz Ovando acrescenta que a proposta prevê mecanismos de devolução tributária para evitar cobranças consideradas excessivas.
5: Quando você compra uma lâmpada, compra alguma coisa em supermercado, então isso tudo é tributado. Então, se já está tributado e o cidadão, membro da igreja, já paga imposto de renda, se ele tiver uma empresa, ele também recolhe esse valor, nós estamos aqui, através dessa PEC, defendendo o fato de que as instituições e também as filantrópicas que prestam serviço à comunidade sejam isentadas, sejam imunizadas, vamos dizer assim, desse recolhimento. E se acontecer, isso seja devolvido através de um cashback.
0: Zé Neto, do PT da Bahia, apresentou o projeto que cria o programa Fazer o Bem para a Melhor Idade, que permite a empresas abater do imposto de renda valores destinados a idosos que vivem em asilos ou casas de repouso.
21: E o que nós queremos? Que nesse projeto a gente vai atender os idosos com rendimentos mensais inferiores ao limite da isenção de imposto de renda que estejam nos abrigos de idosos e casas de idosos. Que a tendência é que isso cresça muito. Quem dá assistência a esses idosos? Como vão ser assistidos? Cada dia você tem menos pessoas na família e você vai ter muito mais pessoas que não vão ter esse atendimento. Isso é uma forma de dar uma atenção e uma assistência junto com a ordem governamental, com o Estado, município, Estado, União, para que a gente possa diminuir essas dificuldades que são vividas pelos idosos no Brasil.
1: Zé Neto explica que, pelo texto, cada empresa poderá apoiar até 3 idosos com abatimento limitado a 5% do imposto devido por ano. Para ter direito ao incentivo, a pessoa jurídica deverá obter o certificado amigo do idoso após a habilitação junto à Receita Federal.
0: Bandeira de Melo, do PV do Rio de Janeiro, é um dos autores da proposta de emenda à Constituição que busca preservar incentivos estaduais e municipais a projetos culturais e esportivos após a reforma tributária. O texto permite que empresas continuem apoiando iniciativas desses setores com abatimento de parte do imposto devido.
1: Bandeira de Melo alerta que a substituição do ICMS e do ISS pelo novo imposto sobre consumo pode abrir brecha para a extinção de mecanismos usados hoje no financiamento da cultura e do esporte. O objetivo da proposta é criar regras nacionais uniformes sobre o tema.
0: Termina agora o Jornal Câmara dos Deputados, produzido pela Rádio Câmara, com trabalhos técnicos de Wellington Teles e apresentação de Luciana Vieira e Val Monteiro. Boa noite.
1: A Voz do Brasil volta amanhã. Uma boa noite para você.
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4: Mix 8:54.
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0: É uma hora de flashback aqui na Mix com aquelas músicas que continuam brilhando na memória. 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

0: da Mix, Gorillaz, Clint Eastwood. Se liga aí, o baú continua rolando. Uma hora de flashback pra gente matar saudades. 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

0: Jackson, Billie Jean. Essa música você reconhece já nos primeiros segundos, nos primeiros acordes, né? É uma aula de música. Michael Jackson aqui no baú da Mix pra gente recordar, reviver e matar saudades. 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Tá chegando outro clássico aqui no baú da Mix, hein? Counting Crows, Mr. Jones.
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0: Mix falta um minuto para as 11. Oasis Go Let It Out, fechando aqui o baú da Mix desta noite de quinta-feira. Agora a gente vai liberar aquele kit Mix com copo e eco bag. Valeu todo mundo que participou, mas quem tá levando é o Marcelo Faustino, final do fone 8689. Marcelo, parabéns. Aguarde que a equipe da Mix vai entrar em contato contigo, tá? Acabou aqui, ó.
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3: Mix, 10 horas.
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11: Mix 113 está começando o Mix Acústico. 5 músicas em versões especiais, com aquele clima mais leve, mais próximo e cheio de emoção. E para abrir em grande estilo, um clássico dos anos 90. Bon Jovi, Always.
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1: Mix 1120, Ellie Goulding, Burn, versão exclusiva Mix. Pra fechar a edição de hoje do Mix Acústico, amanhã cedinho tem mais.
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0: já um No Break aqui na Rádio Mix.
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3: Mix 10:59.
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0: Mix 12:00, virou 12:02, você sabe, né? Tá na hora do No Break. Agora é a hora de apertar o play e não parar mais. Tá começando o No Break, 2 horas de música direto aqui na Rádio Mix. Sucessos, novidades e aqueles flashbacks que você não esquece. Tudo misturado na medida certa até as 2 da manhã.
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Mix meia-noite 42, Lewis Capaldi, Someone You Love It, aqui no No Break. 2 horas de música direto na sua madrugada de sexta-feira. Se liga aí, você já segue a Mix no Instagram? Ainda não? Segue a gente lá, arroba Rádio Mix FM Brasil, arroba Rádio Mix FM Brasil. No Instagram da Mix tem tudo sobre o seu artista favorito, tem os bastidores dos programas aqui da Mix e também a maior e melhor cobertura dos principais eventos de música no Brasil e fora do país também. 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Segue lá. 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

0: Outro R.E.M. Imitation of Life acabou aqui, ó.
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0: Sou a Giovana de Mogi das Cruzes. Toca pra mim uma do Guns N' Roses.
1: Aqui é Simone e eu quero pedir a música do Backstreet Boys, Everybody.
2: Fala galera da Mix, que é Valdir. 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
5: Mix, 2 e 3.
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5: Mix 3 e 3.
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3: 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E a hora certa. Mix 4 e 2.
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3: Mix 4:44.
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1: Mix 5:01.
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Mix agora 6h24, o som da Madonna, Desetheria, finalmente chegou a sexta-feira. Eu sei que tá longe pra gritar um sextou, mas dá uma esperança, dá um gostinho a mais. Eu sei que tem um monte de coisa pra fazer, você deve de repente tá com sono ou com aquela preguiça da sexta-feira, mas vamos lá que o final de semana tá bem perto, hein? 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Notícia de série, saíram as primeiras imagens da sexta e última temporada de Emily em Paris, um grande sucesso da Netflix, e agora a protagonista Emily, vivida pela atriz Lily Collins, vai até a Grécia.

0: enfrentar uma nova ambição profissional, um novo romance e decisões difíceis. A série Emily in Paris, cheia de glamour, romance e um toque de comédia, foi lançada em 2020 e acompanha uma jovem executiva americana que vai trabalhar numa agência de marketing em Paris e enfrenta preconceitos, dificuldades de se adaptar e tenta mostrar que pode fazer a diferença. A última temporada chega à Netflix no dia 24 de dezembro. E para mais notícias do mundo do entretenimento, acesse o nosso site radiomixfm.com.br.
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3: Mix 5:25.
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0: agora 6 para 7 é o som do Coldplay, Every Teardrop is a Waterfall.
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2: Mix 5:55.
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4: Mix 6:26.
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15: Olá, região central de Rondônia. Olá, região central de Rondônia. Olá, Brasil. Bom dia, bom dia, bom dia. Você ligado aqui conosco. A partir de hoje, né, até no final do segundo turno, nós estaremos começando o Jornal da Mix 25 minutos após, né, às 6 da manhã. Estaremos começando a partir das 6:25 da manhã por conta do nosso horário eleitoral gratuito. Bom, eu sou Jairo Pereira e hoje é sexta-feira, pessoal, 28/8/2026, 28 de agosto, sexta-feira abençoadíssima chegou. Eita, que maravilha! E aqui vamos iniciando a edição do Jornal da Mix, é, desta sexta-feira, com muita alegria na alma e paz no coração. Pois é, você que já tá na estrada, né? Rumo a outro município, o meu bom dia, bom dia, bom dia a você. Bom dia para você que está trabalhando e acompanhando a gente. Bom dia para você que tá também aí, né, já no volante e acompanhando o Jornal da Mix a partir de agora. Em nome da nossa ouvinte Nilza Bortolotti, acompanhando o Jornal da Mix, eu cumprimento você que nos acompanha também nessa manhã abençoadíssima de sexta-feira, você que toma o seu café acompanhando a gente. Bom dia, bom dia. Você que está aí no curral trabalhando e nos acompanhando, bom dia, né, Wellington? Bom dia para você que está, ó, no volante também com a gente. Bom dia, bom dia. No trânsito, não mate, não morra. Dirija com muita responsabilidade e muito cuidado, viu? Todo cuidado é pouco no trânsito, meu amigo. Isso, a sua família agradece. E a palavra de ordem desta sexta-feira, senhoras e senhores, é perdão. Vamos começar a adentrar o final de semana perdoando. Isso mesmo, cumprindo aquela palavra do Nazareno, do filho do Deus Altíssimo. Ele disse que se você quiser ser perdoado pelo Pai que está no céu, comece perdoando os vossos adversários. Adversários não, né? Aqueles que te ofenderam aqui na terra. Porque todos os dias, claro, a gente acaba ofendendo também a Deus. Ainda que a gente não perceba, né? Ou que de forma involuntária, não é verdade? Isso, então se quisermos ser perdoado pelo Pai que está no céu, comecemos perdoando aqueles que nos ofenderam, aqui na terra, certo? É a lei da reciprocidade, a gente perdoa aqui na terra e quando chegarmos diante do Pai, do Altíssimo Deus, Ele também nos perdoará as ofensas que porventura tivermos cometido contra Ele, né? Sabia que tem muita gente adoecendo, inclusive por ausência de perdão? É, pessoas angustiadas, amarguradas, que não perdoam, não conseguem, dizem que não conseguem perdoar o seu ofensor, aquela pessoa que lhe fez algum mal, falou, né, alguma coisa. Isso é muito ruim, tá, meu amigo? O bom é a gente perdoar. É o recomendado. Então, perdoa aquela pessoa que te ofendeu, tá bom? Porque a reciprocidade vai chegar para você também, certo? Isso, tem pessoas aí morrendo, praticamente definhando, por conta da ausência do perdão. Perdão é bom e cabe no coração de cada um de nós. Então, vamos entrar esse final de semana perdoando aquele que porventura tenha nos ofendido, ok? E dessa forma você vai viver muito mais e muito melhor. Porque quem perdoa vive mais e vive melhor. Perdoe, nem que seja para você viver mais e viver melhor. Agora já são 6 horas e 32 minutos aqui na terra de Marechal Rondon, no estado de Marechal Rondon. Hoje é dia de quem? Hoje, dia 28 de agosto, é o dia da avicultura, senhoras e senhores. Vamos ver se... não tá abrindo, não? Muito bem. É o dia da avicultura e do avicultor. Isso mesmo. O objetivo da data é celebrar e homenagear os produtores e profissionais dedicados à criação de aves, como galinhas, perus, gansos, entre outros, né, avestruzes, isso para obtenção de carne e ovos. O Brasil é um dos maiores produtores mundiais e o principal exportador de carne de frango do planeta, abastecendo mais de 150 países. Pois é. A data também destaca a atuação de médicos veterinários e zootecnistas no manejo, sanidade e biosseguridade dos plantéis, certo? Então tá aí, hoje é o dia da avicultura e é também, por conseguinte, o dia do avicultor, senhoras e senhores. Pois é, mas hoje também é dia de uma classe muito bacana, muito especial. É a classe dos bancários, viu? É a classe dos bancários. Você faz parte dela? Pois é, o dia do bancário celebrado neste dia 28 de agosto, tá? Não é feriado, não, nem para os bancários, acho que nem para os bancários. A escolha do dia 28 de agosto lembra o início de uma grande paralisação da categoria em 1951. A greve durou 69 dias, eita lelê, e garantiu um reajuste salarial importante para os trabalhadores da época. Pois é, do ano seguinte, a data virou um símbolo oficial da União e da resistência dos bancários. Pois é, parabéns aos bancários, em nome do Irineu, do Sindicato SEB, né? Sindicato dos Empregados em Estabelecimentos Bancários de Rondônia. Eita, hoje era bom, era dia do Irineu estar aqui, né? Em nome, né, do Irineu, eu cumprimento todos os bancários. Eu já fui bancário também, e sei como é que é essa luta, né, por melhores salários na época de bancário. Eu fui com muita alegria bancário no Bradesco, fui no Banco Mercantil de São Paulo e fui também no Itaú e aprendi muito, né? Então, tenho uma grande admiração e respeito pelos colegas bancários. Pois é. Thaí Irineu, bom dia. Agora 6:35. Tá na hora da gente abrir espaço para quem? Para Fabiola Altran trazer os destaques da manhã desta sexta-feira, né, Fabiola? Contigo.
16: Oi, eu sou Fabiola Altran e estes são os destaques de hoje. Nesta sexta, a Caixa paga a parcela de agosto aos beneficiários do Bolsa Família com número de identificação social final 9. Governo de São Paulo confirma mais 3 casos de sarampo e já são 26 os infectados. Os novos registros são de pacientes da capital paulista. Advocacia Geral da União entra com uma ação civil na Justiça Federal de Brasília contra o Discord. A AGU constatou violações da plataforma envolvendo grupos vulneráveis e pede que a empresa seja condenada por dano moral coletivo em R$500 milhões. Sábado, pelo Campeonato Brasileiro, são 3 jogos. 6:30, o Atlético Mineiro enfrenta o Vitória. 8:00, o São Paulo pega o Bragantino. E 9:20, tem Vasco e Cruzeiro. Pelo feminino, são 2 partidas. 16:30, Flamengo e Ferroviária e Grêmio e São Paulo. Já no domingo, pelo masculino, são 6 jogos. Destaque para Corinthians e Santos e Flamengo e Botafogo, 16:00. E Bahia Internacional, 19:30. Da Rádio 2, Fabiola Altran.
15: Muito bem, Fabiola. Agora nós vamos abrir espaço para o Alexandre Garcia, né? Trazer os destaques da nossa, do nosso encontro desta sexta-feira, né, Alexandre Garcia? O que teremos no encontro de hoje? Alexandre, bom dia.
17: Bom dia. No nosso encontro de hoje, um assunto que é recorrente, né? O desrespeito do Supremo à própria Constituição. E Lula agora parece que não encontraram dinheiro público no financiamento do filme Dark Horse. Lula agora vai ter que arcar sozinho com o ônus do filho. Ele está fazendo lobby para o filho, que é lobista, né? Conversa com o advogado do filho. Agora dizem que ele mandou o diretor da Polícia Federal buscar uma conversa com André Mendonça. Eu não sei que conversa é essa, qual é o interesse, por que que o chefe do Poder Executivo está preocupado com desvios, com venda de influência, tráfico de influência e investigações sobre tudo isso no Supremo. Claro que se ele está preocupado, ele tem algum interesse, e o interesse é paternal, certamente. Detalhes daqui a pouco no nosso encontro diário. De Brasília, Alexandre Garcia.
15: Muito bem, o Alexandre volta já, né? Às 7 ele vai estar de volta já, né? Com o comentário do dia. Agora nós vamos conferir a previsão do tempo para esta sexta, aqui na nossa região central de Rondônia.
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15: Olha, pessoal, 5 estados do país terão dias de calor intenso, com temperaturas de até 42 graus. Eita, que coisa, hein? Olha só, rápida elevação de temperatura vai ocorrer no Brasil nos próximos dias em São Paulo, Paraná, Minas Gerais, Mato Grosso e Mato Grosso do Sul. Ainda bem que estamos de fora, hein? Já chega o nosso calorão. Os últimos dias de agosto serão marcados por altas temperaturas em diversas áreas do Brasil. O calor intenso deve atingir regiões de São Paulo, parte do Paraná, Minas Gerais, Mato Grosso e Mato Grosso do Sul. A previsão é que as temperaturas cheguem em 42 graus. Já pensou essas regiões que são frias, de repente passar por um calor desse? Segundo o Climatempo, o aumento de temperatura é causada pela grande insolação. É o número de horas de sol que já temos sobre o país no fim de agosto e do aquecimento chamado pré-frontal, que antecede a chegada de uma frente fria. Segundo a Notus, entre o norte de Mato Grosso do Sul e o sul de Mato Grosso, as temperaturas podem chegar até 42 graus. Já em São Paulo e Minas, os termômetros devem registrar, em média, 37 graus. O El Niño, que se forma no Oceano Pacífico, deve ganhar força nos próximos meses e pode se tornar um dos episódios mais intensos já registrados desde 1950, segundo a nova atualização do Centro de Previsão Climática da Administração Nacional Oceânica e Atmosférica dos Estados Unidos, que é a NOAA, na sigla em inglês. A agência estima que mais de 90% de probabilidade de um El Niño muito forte até 2027. Eita, eita, eita, já estamos no calor, né? Ainda bem que não vai chegar aqui. Já estamos perto disso também, né? Olha só, para hoje aqui na nossa região central de Rondônia, a previsão é de temperatura mínima de 24 e máxima de 35 graus. Segundo o Climatempo, o sol já começou a brilhar às 6h13 da manhã e vai se pôr às 6h04 da tarde. Olha, podemos ter nesta sexta-feira mais de 3 milímetros de chuvas, com apenas 40% de chance dessa chuva acontecer. Tomara que ela aconteça. A umidade relativa do ar fica entre a mínima de 49% e máxima de 98%. Muito boa, portanto. Nesse momento, a temperatura está cravada nos 24 graus e o pico da temperatura acontece a partir, né, das 15 horas, quando ela pode atingir os 35 graus. As informações são do site Climatempo, trazendo a previsão do tempo desta sexta-feira para você, aqui da região central de Rondônia.
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15: Agora são 6h41, 6 horas e 41 minutos aqui no estado de Marechal Rondon. Vamos ao nosso intervalo comercial, né? Porque na sequência eu volto com as notícias do agronegócio.
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15: Mix 6h43.
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12: É o Jornal da Mix nessa manhã de sexta-feira. Hoje é dia 28 de agosto. Hoje é o dia do bancário, viu? Hoje é o dia do bancário. E é também o dia de quem? É o dia do avicultor e da avicultura.
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12: Agora faltam apenas 14 minutos para 7 horas em Rondônia, faltando 14 para 7. Olha, mudanças no mercado da carne bovina com fim da cota chinesa, viu? Vamos lá. Com o fim da cota chinesa, o mercado interno se torna essencial para o escoamento da carne bovina, conforme análise de Beatriz Bianchi da Datagro. O cenário atual mostra um equilíbrio no curto prazo, com agosto sendo tipicamente o mês mais seco do ano, resultando em uma oferta que começa a ganhar tração. Nos últimos dias, o mercado do boi gordo tem se comportado de forma estável, com escalas operando próximas da média histórica para o período, que é de 8 a 9 dias corridos. Apesar disso, a oferta de gado para abate, especialmente de fêmeas, está cada vez mais restrita. Pois é, a oferta marginal de gado para abate se torna restrita e preços do bezerro permanecem historicamente elevados. O escoamento da carne bovina segue positivo, viu? Com um consumo razoável, mesmo sem a presença da China no mercado, o que vai acontecer a partir de novembro, né? O mercado interno se mostra como um pilar fundamental para a sustentação desse escoamento. No cenário internacional, o governo dos Estados Unidos anunciou uma nova medida que permite a importação de 300 mil toneladas de carne bovina sem tarifas, beneficiando países como o Brasil e o Paraguai. Essa janela é favorável para o Brasil, que pode atender à demanda em termos de volume e perfil de corte desejado. Pois é, 300 mil toneladas de carne bovina poderão ser importadas pelos Estados Unidos. E o Brasil pode atender à demanda de cortes específicos. A análise destaca a relevância dessa notícia em um momento em que a China está ausente das contas do mercado, né? Mas entra já já, a partir de novembro. Agora faltam apenas 12 minutos para 7 da manhã em Rondônia.
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1: Pois é, vamos à cotação da arroba do boi gordo e da vaca gorda desta sexta-feira aqui na região central de Rondônia. Arroba do boi gordo sendo cotada a R$324 para pagamento à vista e R$328 para pagamento a prazo. Enquanto isso, a vaca gorda tem a sua arroba cotada a R$301,50 para pagamento à vista e R$305 para pagamento a prazo. 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E agora, como eu faço todos os dias, vou abrir espaço para Humberto Ferretti complementar essas informações. Isso, ele chega trazendo mais notícias do campo. E qual o destaque de hoje? É Humberto Ferretti. Ah, ele vem falando dos preços do milho que subiram, o alface ficou mais barato. Humberto Ferretti e o Giro Rural.
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3: Eu sou Humberto Ferretti e esse é o Giro Rural. O preço da soja voltou a subir nos últimos dias e atingiu o maior patamar em mais de 3 anos. Dados do CPEA indicam que em Paranaguá a saca foi vendida a R$ 153. No começo de agosto para cá, as cotações avançaram 6%. Compradores de dentro e de fora do país, principalmente da China, estão ativos no mercado. No momento no qual o produtor de soja não faz tanta questão de vender, até por estar de olho nos possíveis impactos do El Niño na próxima safra. Mesmo com o avanço da colheita da segunda safra, o milho segue valorizado no país. Com uma alta de quase 5% ao longo do mês, o valor médio da saca já se aproxima dos R$ 70,00, informa o CPEA. Os preços por aqui são puxados pela alta do milho no mercado internacional. A tendência de problemas na safra dos Estados Unidos e também na Europa aumenta o risco de falta de mercadoria e valoriza o produto brasileiro. A CEAGESP, a Central de Abastecimento de São Paulo, que trabalha com a compra e a venda de mercadorias de todo o país, divulgou o balanço sobre o comportamento dos preços nesta semana. Estão mais caros, por exemplo, abacaxi, banana, cenoura, jiló, repolho e cebola. No caso de itens como goiaba, mamão, abobrinha brasileira, pimentão, quiabo e couve-flor, os valores estacionaram. Já entre os produtos que ficaram mais baratos na CEAGESP, dá para citar maçã, laranja, beterraba, mandioca, berinjela e alface.
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1: Em Rondônia já são 6:52, faltando 8 minutos para 7 horas. E em Porto Velho, na Agrotec, café robusto da Amazônia ganha espaço e reconhecimento, viu? É no pavilhão do café. O cheiro do café, o conhecimento de quem produz e a oportunidade de descobrir novos sabores se encontram no pavilhão do café da Agrotec 2026. Mais do que um espaço de exposição, o local aproxima o público da história por trás de cada xícara e mostra como o café robusto amazônico vem conquistando reconhecimento dentro e fora do Brasil. Quem passa pelo pavilhão encontra diferentes produtores, histórias e formas de produzir. Entre eles estão cafés de alta qualidade, incluindo produções indígenas como as dos povos suruí, que levam para a feira não apenas um produto, mas parte da identidade e da riqueza da Amazônia. Responsável pelo pavilhão do café, Paulo Neri, explica que a proposta é justamente permitir que o visitante conheça o caminho percorrido pelo café antes de chegar à mesa. Segundo ele, o espaço não é uma questão de vender um produto, é uma oportunidade de conhecer como o café é produzido, de onde ele vem e entender que cada produtor tem uma característica diferente. Eles também querem mostrar ao produtor que já trabalha com café novas tecnologias e possibilidades para melhorar a qualidade e agregar valor ao seu produto, né? Isso, a qualidade percebida na xícara começa muito antes da degustação. O cultivo, o manejo O processamento e a forma de preparo influenciam diretamente nas características de cada café. Por isso, o pavilhão também funciona como espaço de troca de conhecimento. Para quem já produz, é uma oportunidade de conhecer novas técnicas. Para quem pensa em entrar na atividade, é uma forma de enxergar as possibilidades de uma cadeia que vem crescendo. E para o consumidor, é a chance de perceber que café não é tudo igual. Pois é, segundo o prefeito do município, Porto Velhense, a Agrotec mostra a força de quem produz na região. Quando o público conhece a qualidade do nosso café, segundo ele, e a história de quem está por trás dele, ele diz que a gente valoriza o produtor e fortalece toda uma cadeia que gera trabalho, renda e oportunidades. Para o secretário de Agricultura, Pecuária e Abastecimento, Douglas Benner, o destaque dado ao café regional ajuda a ampliar o reconhecimento de um produto que já ultrapassou as fronteiras amazônicas. Pois é, a programação foi pensada para aproximar produtores, consumidores e visitantes com atividades que valorizam tanto a experiência quanto o conhecimento sobre o café amazônico. Bom, olha, foi uma louvável iniciativa do prefeito Léo Moraes criar essa feira denominada de Agrotec. É a segunda edição. Ele tomou posse no ano passado, dia 1º de janeiro, e realizou a primeira edição no ano passado. Foi bem tímida ainda, né? As pessoas, era a primeira edição, acho que não tinha 60 expositores. Hoje já tem tem quase 300. E é uma grande feira. É uma grande feira que está sendo realizada em Porto Velho. É uma feira do municipal, para mostrar as potencialidades, não só do município, tá? Apesar de ser uma feira municipal, mas está mostrando potencialidade de todo o estado. Por lá estão os povos suruís, pessoal de Cacoal, os indígenas da região de Cacoal, mostrando o sabor e a qualidade do café que eles produzem, entre outros expositores. Então, essa, a meu ver, é uma feira que tem tudo para crescer muito mais. Ano passado não tinha 60 expositores, esse ano tem quase 300. E eu digo a vocês, na terceira edição, com o sucesso que está sendo essa feira esse ano, no ano que vem, eu posso falar para vocês que vai ter mais de 400 expositores. E será a segunda feira mais importante do estado de Rondônia, Agrotec em Porto Velho. Tá bom? Porque tem muita coisa boa de se ver nessa feira. E vale a pena conhecer e vale a pena também expor, participar como expositor. Muito bem. Parabéns ao prefeito Léo Moraes, portanto, pela iniciativa, né? Parabéns pela iniciativa e parabéns a todos os expositores que atenderam o chamado. Agora faltam apenas 3 minutos para 7 da manhã em Rondônia.
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1: Pois é, Expo Cacau debate inovação e sustentabilidade no campo. Eu vou abrir espaço para Karina Chagas trazer todas essas informações sobre a Expo Cacau, a exposição do cacau. Com você, Karina.
5: Considerada a maior feira agrícola e de negócios voltados à produção do cacau no país, a Expo Cacau 2026 deve reunir cerca de 8 mil visitantes entre 25 e 27 de agosto em Ilhéus, no sul da Bahia. Durante o evento, uma central de produção de conteúdo da Nestlé pretende aproximar produtores rurais, empresas, indústria e pesquisadores através de temas como agricultura regenerativa, novas tecnologias, o futuro do campo e adaptação às mudanças climáticas. Para Maiara Franzin, coordenadora agrícola Cacau na Nestlé, a iniciativa visa ampliar o conhecimento e aproximar produtores de diversas regiões do Brasil.
6: Então, nós teremos conversas riquíssimas com pesquisadores, especialistas renomados na cacauicultura, com grandes líderes dentro das indústrias, falando sobre diferentes pontos que são chave para poder transformar a cacauicultura com práticas regenerativas, práticas de sustentabilidade, com inovação, tecnologia. Não é só gerar o conteúdo, mas é ampliar e multiplicar tudo aquilo que está sendo discutido dentro da Expo Cacau.
5: Também durante a Expo Cacau, a empresa pretende apresentar os resultados do projeto Cocoa Plan, programa de sustentabilidade que oferece assistência técnica através de dados e tecnologia no dia a dia de mais de 7 mil produtores de cacau, destacou Maiara Franzin.
6: Esse projeto é um projeto de assistência técnica e gerencial. Nós temos ele presente na Bahia, no Pará e no Espírito Santo, onde a gente leva um técnico que visita fazendas desse projeto mensalmente, dando toda a assistência técnica e gerencial ao produtor. E em 2 anos, nós já temos como resultado que as fazendas que fazem parte desse projeto tiveram um aumento de 23% na sua produtividade. Então, é um resultado muito significativo. Isso mostra um pouco de como que o projeto tem impulsionado, né, a eficiência e a rentabilidade desses produtores para transformar a cadeia do cacau, torná-la cada vez mais produtiva, sustentável e resiliente.
5: Os visitantes terão acesso a 60 estandes, além de fóruns, palestras e espaços dedicados à geração de conhecimento e negócios. Para saber mais e conferir os conteúdos produzidos no evento, acesse nestlecocoaplan.com.br. Repetindo, nestlecocoaplan.com.br. Agência Rádio Web, produção e reportagem, Eduardo Amaral e Karina Chagas.
1: Obrigado, Karina.
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1: No estado de Marechal Rondon, já são 7 horas pontualmente, aqui no estado mais pujante e próspero do norte do Brasil. Vamos ao nosso intervalo comercial, porque na sequência tem Alexandre Garcia com o comentário do dia. 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
2: Pois é, o Jornal da Mix nessa manhã de sexta-feira, 28 de agosto. Hoje é o dia da avicultura e do avicultor. E hoje é também o dia do bancário.
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0: Agora já são 7:05, 7:05 aqui no estado de Marechal Rondon. O meu bom dia a todo o pessoal que estão trabalhando como motoristas de aplicativo. Vai o meu bom dia lá pro Francisco Fagundes, o Francisco da Simone, né? Que tá circulando pelas ruas de Jiparaná, transportando essa população ordeira, pacata e trabalhadeira, né? Isso mesmo, trabalhadora, desculpe. Esse povo, essa população, é o Francisco Fagundes. Bom dia, bom dia. Bom dia ao Miguel, né? Miguel, motorista de caminhão, já tá, ó. Já tá no volante, né, Miguel? É isso. Bom dia, bom dia. Bom dia também ao pastor Luiz, motorista de caminhão. Tá ligado com a gente. Bom dia. Bom dia pra quem mais? Pro Oliveira. Bom dia pro Valdomiro, né? O homem do Chapéu Brasília. Também ligadão nas viagens. Já são 7:06, 7:06. Bom dia, Mirandinha, ligado comigo ali no bairro São Bernardo. Bom dia, Mirandinha. Bom dia, Clóvis, como é que tu está, Clóvis, tudo bem? O Clóvis está ali no bairro Novo de Paraná, acompanhando o Jornal da Mix. Muito bom dia para você, um dia de excelência para você e toda a sua família, tá, Clóvis? É desse jeito. Muito bem. Bom dia para o meu amigo, né, o Roberto da Saúde, eminente secretário de saúde lá de Texas City, né? Lá do município de Texas City, a Texas City, que é o Teixeirópolis. Bom dia, Roberto. Bom dia para a duplinha, né? O Vinícius Basílio e o João Neto aqui no município de Urupá também acompanhando a gente, né? Bom dia, bom dia. Bom dia pro Amarildo Marques. E o Ticalé? E aí, Ticalé, o supervisor voltou? Um faz o café e o outro supervisiona para ver se ficou bom, né? É desse jeito. Bom dia então pro Amarildo Marques e pro Ticalé, ali no bairro São Francisco, aqui em Jiparaná. Bom dia, Alexandre Garcia.
1: Bom dia. Ontem o aeroporto Santos Dumont ficou fechado porque um jatinho saiu da pista no pouso e parou no gramado. Era um Phenom 100. É de 2009 esse jatinho. É fabricado pela Embraer. Tava só o piloto e provavelmente o copiloto, né? Mas será a boa notícia disso? A Embraer homologou agora o Phenom 300 EV. Tá certificado pela ANAC, pela americana, a FAA, né? E a EASA, que é da Europa. Ou seja, esse jato está homologado para ser vendido para a Europa, Estados Unidos. E sabe o que ele faz? Ele pousa sozinho. Provavelmente não sairia da pista, né? Se fosse esse modelo 300 EV, né? EcoVitor. Porque, às vezes, o piloto se atrapalha ou tem um vento diferente, né? E ali, Santos Dumont é um porta-aviões, né? É pousar ou decolar com o espaço que tem. Mas, de novo, voltando ao Phenom 300 EV, que é um orgulho. Eu digo orgulho porque eu acompanhei o Osiris Silva quando ele estava buscando motores para equipar os aviões. Estava criando a Embraer, né? Agora esse jatinho tem Pratt & Whitney, duas turbinas. Ele voa a 860 km por hora, tem uma autonomia de quase 4 mil quilômetros, né? E custa 70 milhões. Ele pode ter de 7 a 11 passageiros, o 300. Teve um único acidente, o Phenom. Eu nem sei se foi acidente. Foi na Inglaterra, porque só morreu o piloto e 3 passageiros, parentes do Bin Laden. Bom, mais uma notícia que não é política. Um brasileiro é o recordista mundial de 400 metros com barreiras, que ele fez em menos de 46 segundos. O Alisson dos Santos foi em Zurique, num certame de atletismo lá. O recorde estava com as Olimpíadas de Tóquio de 2021. Ele superou o recorde. Alisson dos Santos, muito bom. Gente, essa do juiz Eduardo Appi, o juiz federal que substituiu o Sérgio Moro e fez e desfez muita coisa. Ele agora está afastado. O afastamento foi confirmado pelo Tribunal Regional de Porto Alegre, federal. Terrível, né? foi filmado, foi, as imagens estão lá ao vivo, ele pensando que era muito vivo, furtando champanhe, francesa, claro, senão, não, é, não seria champanhe, duas garrafas de Moët e Chandon, dizem que custam uns R$400 cada uma, espumante gaúcho é tão bom quanto, e é bem mais barato, mas, gente, um juiz federal furtando mercadoria no supermercado flagrado em Blumenau. Isso tem que... Não basta o afastamento. Meu Deus, eu acho que a própria publicação da notícia, né? A gente pensa, puxa, esse sujeito mora no mesmo país que eu, tá sob as mesmas leis que eu, e é um juiz de direito. Ele deveria ser um juiz, é o supremo exemplo de cumprimento das leis e da ética e da moral. Por isso eu digo, nossa crise é moral, veja no Supremo. Está lá a Constituição, são guardiões da Constituição, está lá, a gente lê a Constituição e vê o que o juiz fez, vê só, por exemplo, nessa questão das terras indígenas. Eu não sei se é o 351 o número, mas está lá escrito que são indígenas as terras que ocupam, né? Ou seja, não é o que vierem a ocupar, é o que tiveram ocupado, são as terras que ocupam no dia da promulgação da Constituição, mas estão mudando. Inclusive, o Congresso teve que fazer a lei para evitar que o Supremo fingisse que não sabia tempo de verbo. Mas é incrível. E agora a gente tem essa questão desse juiz. E, por fim, o registro, né? Terremoto lá no Tibete. Provavelmente foi isso que soltou geleira, né? E que causou essa tragédia toda. Agora, vocês notaram como a mídia brasileira está usando isso para não falar de Lulinha, né? Que agora estão anunciando aí que não encontraram nenhum dinheiro público no filme do Bolsonaro, no Dark Horse. Então só vai restar discutir Vorcaro em outros setores, né? Por ali não vai dar, não sei que Flávio chamou Vorcaro de irmão e tal para cobrar o patrocínio, mas é um patrocínio privado. Uhum. Não tem nada da Lei Rouanet. E aí o Lula está sendo o lobista do filho que é lobista, né? Porque fala com o advogado do filho, agora dizem que está recomendando que o diretor da Polícia Federal procure o ministro André Mendonça para conversar. Tem jornal que não entendeu, diz que Lula mandou...
2: O Nordeste concentra um dos maiores...

0: Pois é, acabamos perdendo aqui o áudio com o Alexandre Garcia, né? O finalzinho aqui do comentário, e a gente pede desculpas, né? Peço desculpas aí porque acabamos perdendo o final do áudio com o Alexandre Garcia, e o comentário acabou ficando incompleto. Então, o nosso pedido de desculpas àqueles que queriam, né, acompanhar o comentário até o final e que acabou não acompanhando, né? Tá aí, mas vamos recuperar então.
1: O Lula está sendo o lobista do filho que é lobista, né? Que fala com advogado do filho, agora dizem que está recomendando que o diretor da Polícia Federal procure o ministro André Mendonça para conversar. Tem jornal que não entendeu, diz que Lula mandou fazer uma reunião entre André Mendonça e o diretor da Polícia Federal. Será que algum jornalista acha que Lula manda em ministro do Supremo? Começar que isso é impossível, porque o artigo 2º da Constituição diz que os poderes são harmônicos e independentes. Eu sei que o Supremo não liga muito para isso, né, e se mete a legislar. Está fazendo até nova Constituição, né? Pensam que são constituintes. É incrível. De Brasília, Alexandre Garcia.
0: Muito bem, agora já são 7:15, 7:15 no estado de Rondônia. Olha, já foram identificadas, infelizmente, 5 vítimas de acidente com veículo da saúde na BR-364, ocorrida nesta quinta-feira, né? Foram identificadas as 5 vítimas que morreram no grave acidente envolvendo um veículo da Secretaria Municipal de Saúde de Governador Jorge Teixeira e uma carreta na manhã de ontem, na BR-364, ali em Ouro Preto do Oeste. As vítimas são Aparecido Tristão da Silva, de 63 anos, motorista da Prefeitura, Sidneia Cardoso de Souza, de 47, servidora municipal, Valdete Tomás de Souza Rocha, de 49, irmã de Sidneia, Luciene da Silva Schiorlin, de 32, que acompanhava, e Ademir Cevada Schiorlin, de 58, que era paciente. Meu Deus do céu. Segundo a Prefeitura de Governador Jorge Teixeira, Sidneia acompanhava a irmã Valdete, que realizava tratamento contra o câncer em Cacoal. Ademir seguia para realizar uma cirurgia nos olhos e viajava acompanhado por Luciene. O acidente aconteceu ontem, por volta das 6h50, né? Estava ali por volta de 10 minutos para 7, no quilômetro 382, ali perto do Morro do Chico Mendes, na BR-364. A Fiat Toro da Secretaria de Saúde seguia em direção a Ji-Paraná quando bateu de frente com uma carreta que trafegava no sentido contrário. 4 ocupantes morreram no local e a 5ª vítima chegou a ser socorrida e encaminhada ao hospital, mas não resistiu. Com a força da colisão, os 2 veículos saíram da pista. O motorista da carreta não ficou ferido e a rodovia não precisou ser interditada. Equipes da Polícia Rodoviária Federal atuaram no atendimento da ocorrência. Tanto a Polícia Federal, Corpo de Bombeiros, Perícia, IML, todo mundo. É lamentável, mais um acidente na BR-364, certo? E eu atribuo parte, ou a maior parte da culpa ao governo federal, que apesar de ter privatizado a nossa BR-364, sequer vem fiscalizando a nova 364 para proceder com a devida duplicação do trecho, que compreende os 133,5 km, que já deveria ter começado. Quando eu entrevistei o presidente da nova 364 aqui, ele me disse que essa obra começaria em 2026 e já estamos no final de agosto e nada ainda foi feito. Quando a gente anda numa BR que é duplicada e quando se paga o valor absurdo que nós pagamos em Rondônia, que nós temos o desprazer de pagar o pedágio mais caro do Brasil, eu digo mais caro do Brasil, eu digo porque eu andei na Dutra esse ano pagando R$3,20. 3,20, senhor. Não é 13, 3,20. Nas praças de pedágio. E uma BR com 3 pistas de rolamento em cada direção. Não é duplicada, é triplicada. Uma BR triplicada. Eu viajei pela Raposo Tavares também, duplicada, pagando 7,20, né? E tenho o desprazer de, quando vou a Porto Velho, pagar quase R$200 apenas de pedágio. Ou seja, é quase o mesmo valor do combustível. Para a gente ter o que temos, uma pista simples, uma rodovia de pista simples, nem terceira pista existe na nossa BR-364. O governo federal nos deu esse presente de grego, nos enfiou esse cavalo de Troia, e agora nós temos que conviver com isso. Amorosidade no trânsito, devido o fluxo intenso de carretas, torna a viagem muito mais cansativa, certo? E muito mais difícil. E por conta disso, a gente vê as ultrapassagens sendo feitas em locais proibidos e, de vez em quando, infelizmente, para nossa tristeza e vergonha, vítimas como essas de ontem, lá de Governador Jorge Teixeira, onde 3 famílias, porque esse moço, ele, acho que era a esposa que o acompanhava, a Sidneia e a irmã, e mais o motorista, todos falecidos, para nós.

0: Termômetros podem chegar a 34 graus no fim de semana. Já no interior, a temperatura pode se aproximar dos 40. A combinação de altas temperaturas e tempo seco pode intensificar o ressecamento do ambiente. Essa condição também eleva o risco de queimadas. Alisson dos Santos, o Pio, é o novo recordista mundial dos 400 metros com barreiras. O tempo de 48 segundos e 80 centésimos foi feito nesta quinta, na etapa de Zurique da Diamond League de atletismo. O brasileiro superou em 14 centésimos o recorde anterior. Pertenceu ao norueguês Carsten Warholm. Alisson dos Santos já foi campeão mundial e é dono de duas medalhas olímpicas de bronze. O Congresso Federal antecipou para esta sexta a instalação da comissão mista, que vai analisar a medida provisória que acabou com a chamada taxa das blusinhas. A votação do parecer está prevista para a próxima terça, seguida pela análise da matéria nos plenários da Câmara e do Senado. A porta-voz do Ministério das Relações Exteriores da Rússia, Maria Zakharova, disse nesta quinta que França e Reino Unido estão brincando com fogo ao fornecer tecnologia de mísseis à Ucrânia. Ela alertou que a medida pode ter consequências imprevisíveis para Paris e Londres. Zakharova afirmou ainda que a Rússia pode atacar alvos militares britânicos dentro e fora da Ucrânia, em resposta a ataques ucranianos contra território russo com mísseis britânicos. 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Uma iniciativa da ANEEL, coordenada pelo Instituto Abradee, e realizada por 48 distribuidoras de energia elétrica. 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
2: Pois é, em Rondônia já são 7 horas e 23 minutos, passando 23 minutos das 7 da manhã no estado de Marechal Rondon. Aqui em Rondônia, o Tribunal de Justiça dá vitória parcial a ex-vereadores em ação contra a Prefeitura de Teobroma. Vamos entender melhor, quero que vocês entendam. O Tribunal de Justiça de Rondônia deu provimento parcial ao recurso apresentado por Aquiles Camargo da Costa e Luiz Carlos Alves em uma ação de indenização contra o município de Teobroma. O processo envolve ex-mandatários que foram afastados de seus cargos após um processo de cassação e posteriormente declarado nulo pela Justiça, com decisão já transitada em julgado. Em primeira instância, a ação de indenização havia sido encerrada sob o entendimento de que o prazo para buscar reparação já havia prescrito. Aquiles Camargo da Costa e Luiz Carlos Alves recorreram ao TJ. Ao julgar o recurso, os desembargadores rejeitaram a preliminar por unanimidade e no mérito decidiram pelo provimento parcial por maioria de votos. O desembargador Irã Souza Max ficou vencido. Com a decisão, foi afastado o reconhecimento da prescrição e determinado o retorno do processo à primeira instância para que a ação tenha prosseguimento. O julgamento foi realizado pela Câmara do Tribunal de Justiça, sob relatoria do desembargador Alexandre Augusto Corbacho Martins, seguindo a técnica do artigo 942 do CPC, que é o Código de Processo Civil. Ora, senhores, se os vereadores foram cassados pelos seus pares e depois a justiça declarou a nulidade do ato, então, óbvio, se os vereadores não podem voltar ao mandato, óbvio que tem que haver a reparação pecuniária, a reparação financeira, é o mínimo. E óbvio que essa reparação pecuniária, ela não vai resolver e não vai trazer não vai reparar na sua essencialidade o prejuízo que eles sofreram. É, porque deixaram de receber salários, deixaram de concorrer, de repente eles não conseguiram concorrer à reeleição, né, em 2024. Não, aqui a matéria não fala de quando esses vereadores foram cassados, mas suponhamos que eles tenham sido cassados em 2023 ou em 2024, antes do pleito eleitoral. E ainda que eles fossem candidatos, dificilmente eles venceriam, porque estariam sujos, né, diria assim, por conta do

0: processo de cassação, né, perante a opinião da sociedade. Então, o tribunal corrigiu um erro, né, e agora eles devem sim ser devidamente recompensados ou devidamente alcançarem parte do que eles perderam, uma parte da ser reparado, né? Reparado, tem que ser reparado esse dano que esses vereadores sofreram lá em Teobroma, tá? Precisa sim. Isso sem nenhuma dúvida, sem nenhuma dúvida. O TJ fez um belo trabalho, um belo julgamento na sua turma e está trazendo e reparando, né, parte do erro que fora cometido. 7:27. É para isso que existe a segunda instância, né? Quando se comete um erro aqui embaixo, no piso, no chamado juízo de piso, aí se busca a instância mais alta para se fazer essa correção. É o que está acontecendo em Teobroma. 7:27 agora.
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0: Agora 7:28 em Rondônia. Vamos ao nosso intervalo comercial porque a notícia não para no Jornal da Mix.
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14: Pois é, o Jornal da Mix nessa manhã de sexta-feira, 28 de agosto. Hoje é o dia da avicultura e do avicultor. E é também o dia do bancário. Parabéns aos bancários.
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14: Agora já são 7:34, 7:34 no estado de Marechal Rondon. Olha, a Polícia Federal e o Ibama destruíram 10 dragas usadas no garimpo ilegal de ouro no Rio Madeira. Então vamos aos fatos. É que a Polícia Federal e o Ibama, né, que é o Instituto do Meio Ambiente e dos Recursos Naturais Renováveis, destruíram 10 dragas utilizadas na extração ilegal de ouro no Rio Madeira, aqui no estado de Rondônia. Isso durante uma ação realizada na última quarta. Além das dragas, as equipes inutilizaram motores, combustível e outros equipamentos empregados na exploração ilegal de minério. A operação faz parte das ações de combate ao garimpo ilegal no Rio Madeira e busca interromper estruturas utilizadas para retirada irregular de ouro. As fiscalizações devem continuar para identificar os responsáveis pelas atividades ilegais. As investigações também buscam chegar a possíveis financiadores e outros envolvidos na cadeia de exploração ilegal de minério em Rondônia. Está aí, portanto, mais um duro golpe aí para os garimpeiros irregulares, né? Irregulares do Rio Madeira. Agora, em Rondônia, já são 7h36.
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14: Pois é, e o fim da escala 6x1, né? Relator no Senado mantém texto da Câmara, porque ele busca e visa celeridade na aprovação, viu? Quer aprovar antes da eleição. Yuri Hudson, direto de Brasília, o nosso correspondente, traz os detalhes.
12: O fim da escala 6x1 está pronto para votação na Comissão de Constituição e Justiça do Senado. O relator, senador Omar Aziz, do PSD, apresentou nesta quinta-feira parecer favorável e manteve integralmente o texto já aprovado pela Câmara. Ele rejeitou todas as emendas apresentadas para evitar que essa proposta tenha que retornar aos deputados e atrase a tramitação. A votação na CCJ está prevista para quarta-feira. O presidente do Senado, Davi Alcolumbre, se reuniu nesta semana com o presidente da República, Luiz Inácio Lula da Silva. Ele confirmou a intenção de avançar com a PEC na CCJ, mas não garantiu a votação no plenário.
15: Senador Omar Aziz, relator da PEC do fim da escala 6x1, tem a compreensão da importância da matéria. Isso quer dizer que a matéria está tramitando dentro dos ditames adequados do regimento e da Constituição brasileira, para que na semana do esforço concentrado, também da mesma maneira como da PEC relatada pelo senador Omar, a gente possa na CCJ apreciar os relatórios apresentados pelos dois relatores escolhidos.
12: A proposta reduz a jornada máxima de 44 para 40 horas semanais, sem redução salarial, e estabelece 2 dias de descanso remunerado por semana. A transição prevê primeiro a redução para 42 horas e, na sequência, após 1 ano, para 40 horas. O governo pressiona para concluir a votação antes da eleição. A proposta foi uma das bandeiras de campanha de Lula em 2022 e o petista quer entoar o tema durante a campanha deste ano. A próxima semana será a última de esforço concentrado no Congresso antes das eleições de outubro. Agência Rádio Web, de Brasília, Yuri Hudson.
14: Obrigado, Yuri.
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14: Pois é, no estado mais pujante e próspero do norte do Brasil, já são 7h38, 7h38. Agora, olha, o TRE-RO, que é o Tribunal Regional Eleitoral em Rondônia, mantém Bolsonaro no nome de Bruno Scheid e rejeita o pedido do Ministério Público Eleitoral. Corte rejeitou por unanimidade a ação do MPE, que apontava risco de confusão sobre eventual vínculo familiar com Jair Bolsonaro, né? Vitória para o Bruno, e que ganhou visibilidade, né? Ganhou visibilidade e muita divulgação gratuita. É o que eu dizia. O Tribunal Regional Eleitoral de Rondônia, TRRO, decidiu por unanimidade que veículos de comunicação podem utilizar o nome Bruno Bolsonaro Scheid ao se referirem ao candidato durante a campanha eleitoral. A decisão foi tomada ao rejeitar uma representação apresentada pelo Ministério Público Eleitoral, o MPE. O Ministério Público Eleitoral questionava o uso do nome por entender que as publicações poderiam causar confusão entre os eleitores sobre uma eventual relação familiar entre Bruno Scheid e a família do ex-presidente Jair Bolsonaro, além de apontar possível desinformação e fraude à legislação eleitoral. A tese foi rejeitada pela corte. A relatora, jurista Letícia Botelho, apresentou o entendimento de que o uso de sobrenome, cognome, apelido ou referência a uma liderança política não configura por si só irregularidade eleitoral. Segundo o entendimento apresentado no julgamento, é necessário analisar o contexto para verificar se a comunicação possui capacidade objetiva de induzir o eleitor ao erro ou transmitir uma informação falsa, né? A decisão também considerou que a inexistência de parentesco com uma liderança política não torna fraudulenta a identificação político-eleitoral quando a identidade civil do candidato é preservada e existem elementos objetivos de vínculo político e pessoal. Da mesma forma, a associação eleitoral com uma liderança política quando baseada em apoio, proximidade pessoal ou a afinidade político-ideológica efetivamente existente, não caracteriza fraude sem demonstração de falsidade, simulação ou tentativa de enganar o eleitor. Durante o julgamento, também foram mencionadas declarações assinadas pelo próprio Jair Bolsonaro, autorizando Bruno Scheidt a utilizar seu nome. Ao final, os membros do TRE de Rondônia rejeitaram a representação por unanimidade, mantendo a possibilidade de utilização do nome Bruno Bolsonaro Scheidt em publicações jornalísticas relacionadas à campanha eleitoral. A discussão também poderá ter reflexos no pedido de registro da candidatura de Bruno Scheidt, impugnado pelo Ministério Público por motivos semelhantes. O julgamento de quarta-feira, no entanto, tratou especificamente da representação relacionada ao uso do nome durante a campanha e pela imprensa. Olha, ó, se ele pode usar o nome, se o Bolsonaro autorizou, como que não vai pôr lá na urna? Tem que constar, né? Não sou advogado do Bruno, de maneira nenhuma. Mas se fosse Bruno Lula Scheidt, será que haveria toda essa polêmica? Hã? Fica a pergunta. Se for, claro que se ele estiver ouvindo, ele... ele é capaz até de xingar. Mas você já pensou, Bruno Lula Scheidt, como ficaria? Interessante, né, Bruno? Bruno Lula Scheidt. E aí, talvez não houvesse toda essa discussão, né, em torno do sobrenome de Lula, no nome do Bruno. Mas, por se tratar de Bruno Bolsonaro Scheidt, devidamente autorizado pelo próprio Jair Bolsonaro, surgiu essa polêmica que, na verdade, acabou contribuindo positivamente em favor do Bruno, porque ele ganhou com isso mais visibilidade e muita divulgação de forma gratuita. Então, acabaram fazendo, se alguém pediu ou se alguém instigou o MPE, acabou fazendo um favor para o Bruno Bolsonaro Scheidt.
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14: Pois é, e o violência letal e mercado ilegal de cigarros crescem juntos. Diego Brião traz os detalhes.
17: O Nordeste concentra um dos maiores mercados ilegais de cigarros no Brasil. De acordo com a pesquisa Ipsos IPEC, 33% dos cigarros vendidos na região são ilegais. Este índice está acima da média nacional, que é de 31%. O dado ganha ainda mais peso quando analisado em perspectiva com outro indicador. As 10 cidades mais violentas do Brasil também estão localizadas no Nordeste, segundo revela o Anuário Brasileiro de Segurança Pública deste ano. O cruzamento inédito feito pelo FNCP, Fórum Nacional contra a Pirataria e a Ilegalidade, reforça um alerta. O mercado ilegal de cigarros está inserido em um cenário de violência e criminalidade, que, conforme afirmam especialistas, exige atenção e resposta urgente. O presidente do FNCP, Edson Vismona, explica o caminho usado pelos criminosos para transportar cigarros ilegais na chamada Rota do Suriname, para a entrada nas regiões Norte e Nordeste.
18: Uma rota que sai do Paraguai, atravessa Bolívia, é embarcado no Chile, atravessa o canal do Panamá, Guiana, Suriname, e entra na região Norte, para distribuição também no Norte e no Nordeste. Essa demonstração pelas pesquisas atesta a conexão que existe entre o mercado ilícito e o crescimento das organizações criminosas, das facções, das milícias. E se explica, elas estão sendo financiadas pelo comércio ilícito de cigarros.
17: O Ceará ajuda a dimensionar esta conexão mostrada no cruzamento feito pelo FNCP. Quase metade dos cigarros vendidos no estado é ilegal. Em abril deste ano, a Polícia Rodoviária Federal encontrou na região metropolitana de Fortaleza um bunker com mais de 1 milhão de maços contrabandeados. É também na Grande Fortaleza que fica Maranguape, que é apontada como a cidade mais violenta do Brasil pelo Anuário de Segurança Pública. O município está entre os mais impactados pelo mercado ilegal de cigarros no estado e já foi alvo de grandes apreensões. Entre os estados, o Amapá segue como o mais violento do Brasil, segundo mostra também o anuário. Lá, quase 2 em cada 3 cigarros consumidos são de origem ilegal. Ainda de acordo com o que afirma o presidente do FNCP, o controle destas rotas e corredores logísticos alimenta disputas territoriais entre organizações criminosas e contribui para o aumento da violência. Agência Rádio Web, produção e reportagem, Diego Obrião.
14: Obrigado, Diego.
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14: Em Rondônia, faltam 14 minutos para as 8 da manhã. Faltando 14 para as 8 da manhã em Rondônia, vamos ao nosso intervalo comercial.
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14: Mix, agora faltando 13 para as 8.
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14: É o Jornal da Mix nessa manhã de sexta-feira, 28 de agosto. Hoje é o dia do avicultor e da avicultura e é também o dia do bancário.
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0: Agora são 7h51, faltando 9 minutos para 7 horas em Rondônia, para as 8 da manhã em Rondônia. Flávio Bolsonaro dispara e abre 5 pontos sobre Lula no segundo turno, é o que aponta a pesquisa GERP, viu? Vamos aos números. O levantamento foi realizado com 2.400 eleitores e revela a vantagem do senador do PL sobre o presidente em cenário de segundo turno. O senador Flávio Bolsonaro do PL registrou 47% das intenções de voto em um eventual segundo turno contra o presidente Luiz Inácio Lula da Silva do PT, que alcançou 42%. Os dados são da pesquisa GERP, divulgada nesta quarta. A diferença de 5 pontos percentuais está acima da margem de erro do levantamento, fixado em 2 pontos. O que responderam nenhum deles ou não sabe, somam 11%. Pois é, quando o cenário analisado é o de primeiro turno estimulado, Flávio e Lula aparecem praticamente empatados. O senador tem 37,6% e o presidente 37,2%. A diferença de apenas 0,4 ponto percentual fica dentro da margem de erro. Atrás dos dois apareceu Pablo Marçal com 4%, Renan Santos do Missão e Ronaldo Caiado com 3%, Augusto Cury do Avante e Romeu Zema com 1% cada. O percentual de eleitores que não souberam ou não responderam chegou a 8%, enquanto 4% declararam que não votariam em nenhum candidato. Na mesma pesquisa, espontânea, quando o entrevistado não recebe uma lista de nomes, Flávio marca 32% e Lula 31%. O levantamento também apurou os índices de rejeição. Lula é rejeitado por 49% dos entrevistados, enquanto Flávio Bolsonaro por 40%. A diferença de 9 pontos percentuais está bem acima da margem de erro, evidenciando uma desvantagem significativa para o presidente da República nesse quesito. Apesar de estar atrás das intenções de voto no segundo turno, Lula é apontado por 52% dos eleitores como candidato que vai vencer a eleição. Flávio foi mencionado nessa pergunta por 36% dos ouvidos. Já no quesito preparo para governar o país, os dois estão tecnicamente empatados. Flávio com 44% e Lula com 43%. A GERP conduziu um estudo em parceria com a Alesp, Rádio Mais TV, a ESP, que é a Associação das Emissoras de Rádio de São Paulo, né? Rádio e TV e Mais TV. As entrevistas foram feitas por telefone utilizando o sistema GERPCAT, né? Com discagem aleatória controlada por computador. Ao todo, 2.400 eleitores foram ouvidos entre os dias 21 e 25 de agosto em todas as regiões do país. A amostra foi ponderada com base nos dados do censo 2022 do IBGE, levando em conta sexo, idade, escolaridade, renda e distribuição regional. A margem de erro é de 2 pontos percentuais para mais ou para menos.
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0: Esse tem sido grande nos últimos dias. Uma luz amarela está acesa lá no Planalto, né? Porque tem sido a preocupação de parte do PT ou do PT em si, de que Flávio Bolsonaro possa chegar nas eleições de 4 de outubro em primeiro lugar. Isso fica muito complicado para Lula, e eles sabem disso. E por conta disso, até que eles estão agora, Lula sentou com Alcolumbre, presidente do Senado, para que aprovem urgentemente agora a isenção da taxa das blusinhas, que o próprio Lula, através de Haddad, criou em 2023, e agora eles estão retirando, porque houve aquele desgaste. Inclusive, Haddad passou a ser considerado chamado de taxade após aquela taxa das blusinhas. E agora Lula também, nessa conversa com Alcolumbre, que só eles e Deus sabe o que eles acertaram, na próxima semana já querem pôr em votação a escala, o fim da escala 6-1. Lula espera com isso subir na preferência do eleitorado, ainda que o empresariado pague a conta, né, e a vaidade dele na busca pela sua reeleição.
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0: Agora faltando apenas 4 minutos para as 8 em Rondônia, faltando 4 minutos para as 8. Jornal da Mix, edição desta sexta-feira, com apresentação de Jairo Pereira, vai ficando por aqui.

0: Eu sou grato a Deus pela oportunidade e a você pela companhia. Então que tenhamos todos um excelente final de semana com Deus e, se Ele nos permitir, estaremos juntos na segunda a partir das 6 da manhã no Jornal da Mix de segunda-feira. Grato a todos, fiquem com Deus e até lá.
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Mix agora 8:02. O meu bom dia pra você. Acredito que você, ouvinte Mix, hoje acordou mais alegre, mais disposto. Afinal, hoje é sexta-feira, o nosso fim de semana está chegando e você tem alegria no coração, diversão. Conta pra gente através do 693423-3000 se você vai trabalhar mais nesse fim de semana ou se você vai descansar, vai curtir com a família. O fato é que eu, já fechagas, cheguei com tudo, com muita música boa aqui na Mix pra você. Então, bora curtir.

0: Mix agora 8 horas e 24 minutinhos. Você acabou de curtir I Just Might, de Bruno Mars. O nosso intervalo comercial está chegando e é rapidinho, fica aí.
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0: Mix 8:25.
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5: 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Mix agora, 8h29. Estamos de volta com muita música boa na sua sexta-feira, tendo aquele compromisso e responsabilidade com você, ouvinte Mix, de transformar o seu dia. Afinal, eu tenho certeza que você hoje acordou mais alegre, mais disposto. Afinal, o final de semana tá chegando. E o Jardel Pires mandou mensagem aqui pra nós através do nosso WhatsApp 69 3423-3000, pedindo pra gente mandar aquele abraço pra ele ao vivo. Então tá entregue o seu abraço, viu, Jardel? Que o seu dia seja abençoado, que seja próspero e, claro, continue sintonizado na Mix FM.

0: Mix agora 8 horas e 52 minutinhos. Você acabou de curtir New Religion. O nosso programa musical está chegando ao fim, mas não fique triste. Se Deus assim nos permitir, eu, Jaffer Chagas, estarei aqui segunda-feira a partir das 8 horas da manhã. E não se esqueça, hoje, dia 28 de agosto, é a reinauguração do Irmãos Gonçalves do primeiro distrito aqui na cidade de Paraná. Eu desejo a você um ótimo dia, um ótimo fim de semana e fique com Deus.
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4: Mix 8:54.
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0: Mix, eu sou da Lauryn Hill, That Thing, são 10h28.
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3: Mix 955.
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0: peças foram 3 das mais pedidas por você em 2011. 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
4: Mix 10:26.
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4: Mix 10:56.
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7: Mix 11:26.
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0: Mixe o som do Maneva Banco de Areia. Faltando 5 minutos pra uma, já já tem Super Mix.
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4: Mix 11:56.
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17: Mix agora 1:01, tá?

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3: Mix, 12:42.
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4: Mix, meio-dia e 59.
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4: Mix 1:25.
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0: Mix, 2 e 1.
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20: Mix agora 3:05, tá no ar mais uma edição aqui do Super Mix. 40 minutos de música sem nenhum intervalo. 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
2: Mix agora 3h40, Tupac Changes, encerrando aqui 40 minutos de música sem nenhum intervalo, é o Super Mix.
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5: Mix 2:41.
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1: Mix agora 5 para as 4, esse é o Vital Clay, Morena.
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4: Mix, 2:56.
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2: Mix 3:13.
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1: 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E a hora certa, Mix 3:37.
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as melhores músicas dessa sexta-feira e agora a gente dá uma pausa pra voltar ao ano de 2005 e recordar um grande sucesso que foi Pussycat Dolls e Busta Rhymes com Don't Ya. Você lembra? Então vamos lá voltar ao ano de 2005.

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1: Mix agora 5:18 e o Tio e Martin Garrix com Fireflies, música número 1 dentro do Top Mix.
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1: E atenção, você que curte séries, foi divulgada as primeiras imagens da sexta e última temporada de Emily em Paris. Dessa vez, o seriado estrelado pela

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5: Mix 4:21.
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2: Mix 4:57.
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1: Uma história de amor. Hoje o programa vai falar sobre o seu primeiro amor. Vamos voltar no tempo, Caco. Ontem foi quinta-feira, dia de TBT. Não fizemos TBT, mas hoje a gente volta lá pro nosso primeiro amor.
2: Rapaz, se for voltar no meu primeiro amor...
1: Você lembra?
2: Que... Eu lembro, claro que lembro.
1: Você lembra?
2: Claro.
1: Nossa, eu tô pensando aqui. Oxi. Um, dois, três, não.
2: Inclusive foi meu primeiro amor depois do primeiro amor do meu irmão gêmeo.
1: Nossa!
2: É, mano.
1: É?
2: A gente era assim, a gente era tão ligado que a gente devia ir até namorada. É,
1: cara,
2: exato.
1: Ô, Caco, hoje. É só que a gente muda muito, né?
2: Com
1: hoje,
2: certeza.
1: Na casa dos quase 40, né? Vamos revelar aqui a idade. Às vezes, parando pra analisar bem, o nosso primeiro amor, a gente fica tudo bobo, né?
2: Uhum.
1: A gente perde a razão, a gente acha que vai morrer quando termina uma coisa que nem começou. Mas e hoje? A versão Caco de hoje, a versão Giza de hoje, a versão sua de hoje, se apaixonaria ou teria alguma coisa com aquele primeiro amor?
2: Eu com certeza não. Virou minha amiga, minha friend.
1: Eu também não.
2: É.
1: Eu era homem.
2: A gente já respondeu já logo de cara, assim. A gente nem colocou.
1: Não, acabou o programa. Acabou.
2: É, tipo, beleza, os apresentadores já falaram. Não, já responderam a pergunta logo de cara.
1: Não, mas vamos voltar no tempo, vai. Por que você não se envolveria com o seu primeiro amor hoje?
2: Boa.
1: Queremos saber o porquê. E por que você se envolveria com o seu primeiro amor hoje? Aliás, você casou com o seu primeiro amor? O seu primeiro amor voltou na sua vida? Queremos histórias. Tornou o seu amigo, sua amiga, faz parte da sua família, casou com seu irmão, com a sua irmã. Onde tá o teu primeiro amor? Você sabe? Você já stalkeou nas redes sociais? Hoje a gente vai falar tudo que envolve aquele primeiro amor.
2: Ó, inclusive eu tô vendo que tem um primeiro amor acontecendo aqui no nosso chat do nosso novo canal de YouTube, agorinha mesmo,
1: cê,
2: né?
1: Jura?
2: Tem ouvinte aí que tá se conhecendo aqui.
1: Uau.
2: Eu acho que vai dar match, hein? Inclusive a gente tem que fazer aquele nosso quadro, hein?
1: É, o match tudo, né?
2: É.
1: De dar match, né?
2: Exato. A galera, agora a gente fala esse nome desse quadro, a galera já olha feio pra a gente fala, gente, vocês levam tudo nas segundas intenções, cara.
1: Ô, Caco, sabe o que eu pensei agora?
2: Não, não
1: sei. A gente tá falando aqui de nostalgia, primeiro amor, mas e se alguém, nesse momento, tá vivendo um primeiro amor?
2: Verdade.
1: Ah. Oh,
2: será que alguém pode revelar esse grande amor mandando um áudio pra gente no nosso Instagram, querido?
1: Mande seu áudio no @mixtudonamix, atualizando a sua vida hoje com o seu primeiro amor lá do passado ou do agora. Então, resumidamente, aí você se envolveria com esse seu primeiro amor? Você sabe pra onde anda o seu primeiro amor? O que aconteceu com ele, onde vive, o que come, se se deu melhor que você, esse tipo de história, tudo que envolve o primeiro amor, entendeu?
2: Como você reproduz
1: mix,
2: também.
1: Mix, é, como você reproduz, se tornou alguém especial, pegaria de novo? Ah, gente, basicamente é isso, pegaria de novo?
2: Cara, eu acho também uma pergunta pertinente, falar assim, você se apaixonaria ou voltaria um relacionamento ou casaria com o seu primeiro amor? A gente respondeu, não, mas você daria uma voltinha? Você não, porque,
1: agora não, que eu tô casada.
2: Não, eu também não, óbvio,
1: é,
2: né,
1: Cassandra? Nossa, quase que nossa, olha as coisas que a gente fez. Manda em giza.com, @mixtudonamix, e vamos falar dos nossos primeiros amores. Valeu a pena, ou não?
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1: No stress, just vibes. Ah, essa é a energia da sexta-feira. O Caco, hoje mais a Deus que se te conta uma coisa.
2: De que você esqueceu?
1: Não, eu preciso falar sobre isso.
2: Tá, mas é alguma coisa que a gente pode falar no horário?
1: A gente tá falando aqui de primeiro amor, né?
2: É.
1: O tema de

0: Se você entrando aí no navegador do seu computador, do seu celular, enfim, digita arroba Mix Tudo na Mix, é facinho. Já vai aparecer nosso canal, você já se inscreve, ativa a notificação. Entrando na live, de repente, se você tá com aquela lembrança afetiva do seu primeiro amor, né? Aquele rolezinho que você dava de mão dada no parque.
1: Nossa,
0: sabe? Aquele rolezinho
1: frio na barriga.
0: Que você juntava dinheiro na semana inteira pra que, levar a gata no cinema, comprar uma pipoca. De repente você quer ter esse revival? Faz o seguinte: manda o link dessa live pro seu grande amor.
1: É hoje.
0: O seu grande ou o seu primeiro amor. Ela vai entender o recado e vai chegar dizendo com a gente. Mas ó, a Dai Lima mandou aqui uma mensagem aqui.
1: Na live?
0: Acho, na live. Mandou aqui, ó. Acho. Ih, caramba, peraí. Achei de novo. É que é tanta mensagem
1: calma,
0: que ele.
1: Calma. Vou te ajudar. Achei.
0: Achei.
1: Achou?
0: Achei.
1: Então
0: acho
1: vai.
0: Que o primeiro amor não tem idade pra acontecer. Quando somos muito novos, a gente fica meio como a Yas disse.
1: Tcham.
0: Então, tem muita maturidade pra entender o que de fato é amor. Eu acho que é real, sabe? A Yas falou uma coisa que é verdade. Você tem aquela pessoa que você começa a admirar e ela não sai da sua cabeça. E você não entende por que ela fica ali martelando, parece um pica-pau ali.
1: Parece um pica-pau.
0: É, cara, você fala, por que essa pessoa não sai da minha cabeça? Não é que você quer ser, né, Yas? Como é que você explicou pra gente?
1: É que a gente, assim, né, no nosso caso, né, vamos falar do nosso caso, né, porque hoje eu sou casada com uma mulher. Mas lá atrás, né, até entender isso, quando eu me apaixonei pela primeira vez por uma mulher, eu não sabia se eu queria ser essa mulher ou se eu queria ter. Hoje eu entendo que eu queria era ter.
0: Era ter mesmo.
1: A confusão de ser e ter, porque a admiração ela é tão grande, assim, que a gente não consegue entender, principalmente quando isso é proibido, assim, né? Entre as, como que eu vou me apaixonar, né? Não posso me apaixonar por essa pessoa.
0: Como assim, cara?
1: Que eu só admiro. Só que a maturidade vem e a gente começa a entender certas coisas. Então, cara, o primeiro amor vem aí. E pra você, vale a pena?
0: Ó, pra Jaqueline valeu a pena, porque, ó, casei com o meu primeiro amor, tinha 16 anos e hoje permaneço casada e tenho 54. E, sinceramente, ele ainda é meu grande amor. Amo ele mais hoje do que antes e sou apaixonada por ele.
1: Nossa,
0: olha que história
1: já
0: bonita.
1: Você é só um homem na vida?
0: É. Pô, mano.
1: É pra refletir.
0: Não,
1: cara.
0: Aí realmente vocês vieram,
1: mano,
0: já assim, predestinados a continuarem juntos aqui.
1: Cara, eu admiro quem só teve um homem ou uma mulher na vida, casou e tá feliz.
0: Também, cara.
1: Porque a nossa curiosidade, né?
0: Porque você. Não é só curiosidade. Não. A gente passa por tantos altos e baixos, né? Que você conseguir ser resiliente
1: também.
0: A ponto de continuar um relacionamento por tudo que a vida tem ali de percalços, enfim, é muita resiliência.
1: Quem
0: ó, o Wellington mandou aqui também, Gi.
1: Ele mandou.
0: Giz e Caco, meu primeiro amor, é minha amiga até hoje. Vivemos bons momentos, porém seguimos caminhos diferentes. Também.
1: Ah, lá, pegaram pesado no tema de hoje aqui. A Mariana Renata Xavier já mandou aqui no meu direct, no giza.on. Ó, me segue aí, giza.on, arroba Caco Grandino, somos os apresentadores desse programa. Vai que a gente, sei lá, né, desperte alguma curiosidade em você e você colhe com a gente no nosso programa.
0: Também.
1: No youtube.com/mixtudonamix. Tem áudio.
0: Bora então.
1: Vamos falar de primeiro amor? Vamos
0: agora.
1: Lá? Tem gente que nem esperou.
2: Boa noite, Giza.
1: Boa noite.
2: Boa noite, Gizinha. Olha, meu primeiro amor foi com uma menina chamada Letícia. A gente é autista, tá?
1: Uhum.
2: E nisso, meio que... Olha, eu vou te falar, viu? Primeiros dias foi tudo legal. Mas depois ela me enrolou e ficou com outro.
1: Oxe.
2: Então eu não me casaria com ela.
1: Ai, meu Deus!
0: Mas, irmão, isso faz parte da vida. Às vezes não é pra ser, então tá tudo bem, deixa fluir.
1: Exato, cara. Olha, muita gente chegando na live pela primeira vez. Quantos inscritos, Caco?
0: Agora,
1: será que a gente bate 4?
0: Ah,
1: hoje?
0: Eu acho que hoje a gente bate. A gente tá com... Olha, 3.970. Faltam só 30, hein?
1: 970.
0: Vamos comemorar 4 mil hoje, então?
1: Então, peraí, eu vou tocar uma música. Será que em 3 minutos e 34 segundos a gente consegue esse número de inscritos?
0: Eu não acho, eu tenho certeza. Eu tenho certeza que a galera que tá ouvindo a gente no Brasil inteiro já vai entrar
1: já
0: no YouTube e vai seguir a gente.
1: Você, atenção, você que é fã do Pelanza. Você não se inscreveu no canal ainda?
0: Como assim?
1: Eu tô falando isso, não é à toa. Entra lá.
0: youtube.com/mixtudonamix.
1: Queremos os fãs do Pelanza.
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0: Totalmente. E aliás, o nosso convidado tem mais do que a ver com o tema.
1: Mano, dá pra acreditar que realmente ele viveu esse tema, vive esse tema?
0: É, exatamente.
1: Risada de quem será, hein, cara?
0: É, você sabe que ele, sério, tem aquela voz rouquinha, gostosa, mas quando canta, cara, é aquele drive no lugar, ah, sabe? É, tipo, é o drive no lugar.
1: É aquele drive.
2: Muita moral, hein, você, é, eu mereço tanto.
0: Drive, que isso, você tem toda a moral.
1: Onde está esse drive? Daqui a pouquinho a gente vai mostrar. Não revele quem é o nosso convidado de hoje. Mas, pro rádio.
0: Eu acho que a galera ouvindo no Brasil inteiro já deve estar sabendo, mas tudo bem, vou fazer mistério.
1: O nosso convidado de hoje vai responder o nosso ouvinte no áudio, sem dizer quem é. Vamos,
0: bora,
1: lá.
3: Gente, eu vou contar a história de amor da minha amiga Natália, que tá aqui do meu lado. Ah, ela tá apaixonada pela primeira vez. Ah, e o nome... o nome do parceiro dela, que ela está muito apaixonada, é João Pedro. João Pedro Pereira. E ela... É que ela tá com vergonha de falar, ela pediu pra eu falar. Ela disse que o João Pedro... Eles conheceram na academia, né, Nath?
4: Sim.
3: E o João Pedro tava pedindo namoro aí esse final de semana. Gente, vamos mandar boas vibrações pra Natália?
4: Por favor.
0: Mas é agora, ó.
2: Que isso,
0: vai, mano, acontecer.
2: Um espetáculo, quase meu xará.
1: Quase. João Pedro. João Pedro, olha, outra dica. João Pedro. É, sabe, é, que o João Pedro vai pedir a Natália em namoro?
2: Mas isso aí foi rápido.
1: Você viu?
2: Pelo visto, eles se conheceram na academia e foi um amor, assim, à primeira vista.
1: E a Natália tá com vergonha de falar. Poxa, Natália, você gosta do mix todo? Manda aí também, né? O seu áudio pra gente. Ninguém reconheceu essa voz ainda? Quem tá na live sabe. Quem
0: já
1: tá,
0: sabe,
1: aqui com a gente. Próximo áudio.
5: Boa noite, pessoal. Tudo bem? Respondendo a enquete de hoje, eu não fiquei com o meu primeiro amor e me arrependo. Voltaria sim e ficaria com ele. Na época fomos um pouquinho imaturos, muito jovens. Ele queria uma vibe mais séria, namorar, ir pra igreja, casar. E eu ainda um pouco mais jovem, queria curtir, queria festas. Então hoje eu vejo o valor disso.
2: Pô, o reconhecimento é sensacional, né? De você olhar pra trás e falar, acho que eu não era tão madura ao ponto de assumir esse tipo de relacionamento na época.
1: Eu fiquei sabendo, Caco, que o Pelanza tem uma história muito boa. Sabe,
0: sim,
1: o Pelanza?
0: Sim, sim.
1: Se a gente chamar o Pelanza.
0: Ah, cara, pra mim, assim, é uma honra daquelas que não dá nem pra explicar.
1: A gente vai chamar o Pelanza?
0: Vamos, por
1: com
0: favor.
1: Vocês, Pelanza! Cara, vive o primeiro amor, vive até hoje, não é isso, Pelanza?
2: Até hoje, Giza com... Prazer estar com vocês aqui, toda a galera ligada no Mix Tudo também. Invadi, hoje eu invadi e o tema tem tudo a ver com a minha história de vida com a minha esposa.
0: Como? Mas peraí, só corrigindo, você não invadiu. Por que você não invade a sua própria casa?
1: É, a sua casa.
2: Eu me sinto
1: casa.
2: Em casa mesmo aqui. Aqui é, pô, a Mix é a extensão da minha casa, realmente.
0: E aí, como é que foi essa história?
2: Cara, a gente se conheceu com 17 anos, começo da Restart ali, foi uma loucura. Acho que foi a primeira ou segunda excursão que a gente fez pra fora do estado de São Paulo. E como a gente era menor de idade, a gente tinha que ter autorização dos nossos pais pra cada cidade que a gente fosse e tal. E aí a gente foi tocar na Lona Cultural de Realengo, Restart, banda pequena ainda, deviam ter, sei lá, menos de 100 pessoas no show. E tinha uma menina ali que tava meio olhando o palco e sabe aquele lance meio snob, meio, ah, que são esses moleques? Eu falei, ah, é você mesma que eu quero surpreender. E aí nos conhecemos. E eu e a Anne tamo junto aí, entre idas e vindas, né? A gente namorou por um ano, depois a gente se separou. Acho que bem essa questão aí que a gente ouviu no áudio, maturidade, a banda também, o Con sabe bem disso. Enfim, muita agenda, muito, muito corrida, muito cheia. Não consegui dar a atenção que ela realmente merecia. Então namoramos por um ano e depois de 10 anos a gente se reencontrou mais maduros e com total certeza do que a gente queria, que era ficar junto, construir uma família e construir uma casa.
1: Olha aí, ainda dá tempo, gente. Manda mensagem no arroba Mix Tudo na Mix. Você se envolveria com seu primeiro amor? Se apaixonaria de novo, talvez? Casou com seu primeiro amor? Já a gente volta. Vamos pra live?
0: Agora.
1: Batemos 4.000 inscritos?
0: Quase lá.
1: Falta pouco?
0: Falta muito.
2: Se inscreve aí, meu.
0: Falta só 10.
1: 10?
0: 10.
1: 10?
0: 10.
1: 10? 10 é muito, Caco. Será que a gente consegue?
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0: 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Mix 5:23.
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0: que a gente tá no som nacional, Caco, vamos aproveitar que o som aqui tá nacional. Vamos colocar esse som aqui, ó. Porque ele tá na casa. Pelanza.
1: Boa!
0: Fica mais um pouco, tá? Com a gente, tá falando do programa.
1: Combinado? Quanto vocês quiserem, eu tô aí.
0: Hoje a gente tá falando de primeiro amor, né? E o Pelanza contou pra gente, né, Caco? Que hoje ele está com o primeiro amor dele. E muita gente, às vezes, perde esse primeiro amor, perde de vista, mas gostaria de ter novamente. Esse é o nosso assunto de hoje, né, Caco?
1: Olha, a galera tá mandando altas aqui no nosso chat. Inclusive, viu uma história muito bonita, ó. Não, na verdade, eu vou pegar... Não, vou pegar o do Emerson aqui. Giz e Caco, adoro vocês e me ajudem a achar o meu primeiro amor. Não lembro o nome dela, mas me chamo Emerson, estudei na escola Orlando Mendes de Moraes. Ela era da sala da Sabrina e da Rafaela, turma de 2002. Rapaz,
2: se aparecer vai ser demais.
1: Ele deu algumas pistas aqui que agora a gente precisa investigar. Então eu tenho certeza que como o nosso programa chega em mais de 47 afiliadas...
0: Ah, mano, vamos achar?
1: Alguém...
2: Emerson, também vou te dar uma dica. Cola na escola Orlando Mendes e pede aí esses anuários, mano.
0: Você vai nome por nome aí,
2: vamos na batalha, né?
0: E esse negócio de primeiro amor hoje com rede social é fácil de achar, viu? Procura que acha, hein?
1: Inclusive, se ele seguir alguém do colégio dele, é bem capaz que essa pessoa segue outra pessoa, que segue outra pessoa,
2: vai ter um link.
1: De repente você vai se esbarrar por ali, né?
0: Exatamente, quem mais? Nossa, tem um monte de gente mandando mensagem aqui, a Sueli mandou o seguinte: Giza, oi Caco, boa noite, meu primeiro amor foi foi paixonite, né, de criança, começou aos 9 anos, namoramos na adolescência e hoje aos 34 anos somos melhores amigos, olha que demais. Legal. Nós tivemos um Vale a Pena Ver de Novo aos 22, mas como ele sempre foi muito mulherengo, foi melhor ficar só na amizade mesmo. Boas histórias,
1: inclusive acho que a gente tem um causo em áudio.
0: Ah, é?
1: É.
0: Então vamos.
1: Bora.
3: Fala Giza, fala Caco, boa noite.
1: Boa noite.
3: O motorista de aplicativo aqui do Parque São Lucas, cara, eu tenho 3 grandes amores na minha vida,
0: o
3: né?
0: O coração grande.
3: Minha mãe, minha avó e minha madrinha.
1: Boa.
3: Mas o meu principal amor hoje, o amor da minha vida, né? Depois de 42 anos voando por aí, fazem 3 anos que eu tô casado, foi a única mulher que verdadeiramente eu disse pra ela, além da minha avó, da minha madrinha, né? E da minha mãe, que eu disse pra ela que eu amava verdadeiramente, tanto que a gente tá aí 3 anos juntos, né? Eu amo ela, é o amor da minha vida. Então assim, o amor da minha vida está comigo e eu quero ficar o resto da vida com ela. Valeu, abraço Mix, amo vocês também.
2: Ai, que isso, ele ama demais.
0: Que da hora essa história, né, mano?
1: Então, cara, mas você vê pelo o relato do nosso querido amigo, que aliás, um beijo pra você, querido, e seja sempre muito bem-vindo ao Mix Tudo. Que ele falou ali que, pô, voei baixo ali até meus 39, de repente alguém levantou a mão e pum, puxou ele pra baixo ali, pousou o cara e segurou. Comigo também meio que aconteceu a mesma coisa, né? Você foi num relacionamento, não deu certo, aí você fica livre um tempo, é sempre assim,
0: você
1: termina um relacionamento, você fala, ah, mano, agora, meu, vou sair aí, vou curtir a vida, meu, vou queimar penão no asfalto, corta a cena, você já tá andando de mão dada no shopping, irmão.
2: É igual cachorro, tem um tempo de maturação.
0: Tem,
2: pera, 2 aninhos.
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1: Mixon 6h42, falando de primeiro amor hoje, Caco e Pelanza no estúdio. Ó, chegou uma mensagem aqui da Nalvinha Silva. Ela disse o seguinte: me apaixonei pelo meu amor, né? Meu primeiro amor foi tudo à primeira vista, mas a vida nos separou e depois de 6 anos nos encontramos novamente. Estamos juntos novamente e, se contar, estamos com 16 no total. 16 anos juntos together.
2: Caramba, hora, tem, né, uma história parecida que eu vou falar rapidamente aqui. Vai. Ó. Reencontrei o primeiro amor na época de escola. Depois de 13 anos, ele foi transferido justamente para a mesma faculdade, a faculdade que ela faz, né, no caso, e na mesma turma e no mesmo grupo de trabalho. A Franciele mandou pra gente falou na live, mas acho que valia a pena falar aqui ao vivo também. Imagina se reencontra o seu primeiro amor na faculdade, ele tá na mesma sala e no mesmo grupo de trabalho. E aí, o que você faz, querido?
1: Então, e ela falou assim, fiquei em choque. Choque por quê?
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0: Falando de primeiro amor no programa, manda seu áudio, arroba Mix Tudo na Mix, fala aí, você se envolveria com o seu primeiro amor? Bom, o nosso convidado já falou que não, né? Que é o GG que tá aqui, salve GG, tudo bom?
2: Tudo ótimo, que prazer estar com vocês aqui, boa noite.
3: Boa noite,
2: Caco, todo mundo, Pelanza, pô, que legal ter você aqui, todo mundo.
0: O que você trouxe hoje pra nossa audiência pra sextar daquele jeito?
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0: Quando eu chamei o GG, eu tava achando que ele ia falar do ponto G. Ponto G duas vezes. GG, ó, proporcionando o negócio.

0: áudio antes da gente entrar na pauta show do Pelanza.
1: Boa!
0: Pelanza vai fazer show em São Paulo, galera, né, Pelanza?
1: Logo mais, hein?
0: E eu quero saber as novidades do Brasil também. Vamos lá, áudio.
2: Boa tarde, Giza. Boa tarde, Caco. Tudo bem?
1: Tudo certo.
2: Sou a Jaqueline, aqui de São Paulo.
0: Fala,
2: adoro vocês, viu?
0: Que linda.
2: É, eu viveria meu primeiro amor, sim. Inclusive, estou vivendo atualmente. Há 14 anos atrás, fomos noivos, né? Acabou que, na época, nós dois éramos muito jovens e não deu certo, né? É, cada um foi viver seu caminho. Eu conheci outra pessoa, casei, tive dois filhos. Ele também conheceu outra pessoa, casou, mas não tem filhos. E agora, há 3 anos, nos reencontramos e estamos juntos, vivendo nosso amor, né? Ele foi, e sempre será o meu grande amor. Beijão, pessoal.
0: Deve ser fácil não, né? Isso aí. Sabe o que chegou aqui,
1: Caco? Você tá rindo que deve ter alguma coisa não, meio porque, pesada aí.
0: É sério, porque tem gente que realmente não supera, né?
1: Não.
0: Ó, o fulano, juro, mandou aqui, ó. Fala Giza, fala Caco, fala Pelanza. Aqui é o fulano.
1: Aqui é o fulano, é ótimo.
0: Meu primeiro amor foi em 1998. Pensa, o tempo faz isso, né?
1: Brasil tomando uma surra na Copa.
0: Exato. Éramos amigos e um dia resolvemos ficar juntos. Nada oficial. Durou pouco. Eu era apaixonado por ela, mas não deu certo. Hoje em dia não poderíamos voltar se caso fôssemos solteiros. Ela é casada, eu também. Além desse motivo, 3 pontinhos. Depois de uns anos, eu fiquei. Nossa.
1: Peraí.
0: Mano, não acredito.
1: Não, não, agora você tem que terminar.
0: Mano, não acredito. Não, hoje isso, cara.
1: Cara, o que você faz? Isso termina a história, cara.
0: É bom, vai. Vocês entenderam. Não daria mesmo pra eles ficarem juntos, não só pelo fato de eles serem casados.
1: Tá, cada um tá na sua.
0: Sabe por quê?
1: Por quê?
0: O fulano, cara. Depois de uns anos, ele ficou com a mãe dela, cara.
1: Que?
0: E foi até os finalmente com a mãe dela, cara.
1: Que, mano?
0: Não teria clima pra ficarmos juntos mesmo. Poxa, porra, fulano. Ai,
1: fulano.
0: Ajuda a te ajudar,
1: irmão,
0: fulano.
1: Você queria um bagulho, você vai lá, logo enfia o pé na jaca, você enfia os dois, cara.
3: Nossa, é tipo
1: cara,
3: American Pie mesmo,
0: nas
3: né?
0: Nas duas jacas.
1: Pô, mas vai saber que também é a mãe, né?
0: Ai, gente. Sim,
3: mãe de Stifler?
1: É tipo mãe de Stifler?
0: É, mano, então, pô,
1: aí é outra história.
3: É.
0: Mano, agora sim, antes de estar no programa.
1: Contar.
0: Vou falar do cara, Pelanza, ele que vive hoje o primeiro amor da vida dele e continua brilhando nos palcos e vai rolar show em São Paulo, não é,
3: Pelanza? Vai rolar show em São Paulo, inclusive, obrigado todo mundo da Mix aí, tem uma galera que já comprou ingresso, estamos entrando no terceiro lote.
0: Uau.
3: Olha lá. É. E vai ser na Jai Club sexta-feira que vem, dia 4 de setembro. Vai ser véspera de feriado, né? Sei que uma galera também vai pro Rock in
0: Rio.
3: Mas quem não vai pro Rock in Rio, cola lá na Jai pra ver. A gente preparou um show todo novo, todo interativo, identidade visual nova. Então, várias coisas, desde a nostalgia rolando no, nas imagens do telão, até todas as novidades. Estamos completando também 15 anos do nosso álbum Geração Z. Que
0: top,
3: tá
0: cara,
3: debutando agora.
1: Que legal.
3: A banda completou recentemente, agora em agosto, 18 anos. Então ela já é mais velha do que a gente quando começou a fazer isso.
0: Isso é doido, né?
3: É, muito doido. E aí, 15 anos do álbum também. Estamos colocando várias coisas, várias surpresas aí, uns arranjos novos das músicas do álbum no show também. É, o Tominhas vai estar tocando bateria comigo, então.
0: Carreira solo, né? Esse show, pra galera entender. Porque a gente
3: total
0: tá falando aqui de Restart também,
3: exatamente.
0: Mas esse show é o show do Restart. Do,
3: do Pelanza.
0: É, do Pelanza. Mas o Restart,
3: quem
0: vai
3: viu,
0: lá, né?
3: Viu. Quem não viu, pode ver o Pelanzinho agora.
0: Ah, exatamente.
3: É isso aí. Mas espero todos vocês, pô. Os ingressos estão à venda. É, tem o link lá no meu Instagram também, mas estão à venda pela Shotgun. Só garantir o seu ingresso, tá no precinho. E vai ser uma noite muito massa. Esse show começa em São Paulo, é meu primeiro show do ano. Passei o ano inteiro sem tocar, mó doideira.
0: Não dá pra acreditar.
3: É, e a né? Partir daí. Aí, a partir daí, vamos fazer vários shows legais. Vamos, acho que agora no meio de setembro também, pro Sul, Floripa e Itajaí, na cervejaria Balbúrdia. Vai rolar muita coisa legal pra outubro e novembro também. Conto com a presença de todos vocês, todo mundo do Brasil inteiro que tá ouvindo o Mix Tudo. Só colar,
0: mano.
3: Busca Pelanza aí nas redes sociais, no Instagram, que você vai achar todas as informações certinhas.
0: Cara, que demais, mas é impressionante, né? Ele falar que é o primeiro show esse ano.
3: Doideira, né?
0: Doideira!
1: Mas é
0: doideira.
1: Que todo artista tem um momento sabático, né? Você tem que tirar um pouquinho o pé pra poder refletir, pra poder compor coisas novas. E, aliás, tem lançamento novo?
3: Tem um disco no forno. Tem um disco novo no forno. A gente tá esperando aí o melhor momento, inclusive. Tá quase pronto o disco, mas estamos esperando o melhor momento pra lançar. Provavelmente ele vai vir aí pro começo de 2027.
1: Ah,
0: tá perto então.
1: É.
0: Quantas músicas, mais ou menos?
3: Pô, o disco. Acho que vai ser um disco de 10 músicas ali, de 10 faixas, todas elas inéditas, então a galera vai poder curtir muita coisa nova.
0: Composição sua?
3: Composição minha.
0: Vai ter feat?
3: Espero que sim. Estamos analisando, estamos costurando pra que sim. Pelo menos uns 2 feats aí muito legais. E galera, pode curtir também. Vou soltando algumas novidades, tanto nas redes sociais, nas plataformas digitais, no Spotify e também no show, na sexta-feira que vem, lá na Jai Club.
1: Você vai meter o spoiler do disco novo no show?
3: Uma coisa ou outra pode ser que
1: gente, você tá ligado
3: algumas imagens, né? Porque como a gente tá preparando toda uma identidade visual nova, algumas imagens aí de estúdio,
0: vai
3: algumas
0: revelar
3: coisas
0: pra quem for, né?
3: Surpresas.
1: A gente
3: surpresas.
1: É bom, mas a gente é bom aqui no Mix Tudo de arrancar alguns spoilers. Hoje, usa mais seu lado jornalista agora, meu.
0: Tá bom. É. Vai ter participação no show?
3: No show não. Vai ser um show.
0: Pelanza. Que da hora,
3: que eu quero
0: esse
3: apresentar
0: mesmo,
3: toda essa identidade nova. Bom, pra quem. É o que eu falei, o Thomas tá na banda comigo, toca bateria comigo, então tem essa participação mais que especial
0: total
3: dele tocando bateria comigo.
0: Exatamente.
3: Mas o que eu quero mesmo é apresentar esse novo repertório, celebrar esses 15 anos do Geração Z, colocar minhas músicas novas ali, todas dentro de um contexto em que elas se conversem com a história da banda também. E eu acho que vai ser muito intimista, né? Então acho que vai ser um ponto legal pra galera conhecer esse novo momento meu como artista.
0: E eu gosto dessa parada intimista, né? É o que a gente tá mais precisando agora em relação à música, né? A gente acaba se perdendo às vezes, né? Com tanto conteúdo, mas quando tem um show assim que você pode olhar pro teu artista, realmente viver as músicas, perceber a letra, né? E se conectar de novo, é muito bom.
3: E o legal que eu posso falar é pra galera, não só comigo, né? Mas apoiem a cena independente, né? Eu tô
0: fazendo
3: tudo por conta própria, assim, desde o merchandising do show até toda a estruturação do que a gente tá falando, de montagem, de imagens, de identidade, fazendo tudo sozinho, com bons parceiros, mas sozinho. E é muito legal botar a mão em tudo isso, e a gente precisa muito da galera, do público sempre apoiando essa cena independente. Então, pô, ingresso baratinho, apoia o artista aí que você curte, do seu nicho, da sua cidade, e vamos fazer acontecer, vamos voltar a rodar, isso é muito importante.
0: Além disso, Caco, quando a gente fala de carreira independente, é a chance do fã, de quem gosta de música e gosta do trabalho do artista, perceber de fato 100% do artista.
3: Sim.
0: Porque quando você põe a mão, você faz do seu jeito.
3: Exato.
0: Não é verdade? Quando tem muita gente ali envolvida, você acaba entregando muito, mas alguma coisinha ou outra não sai do jeito que a gente quer. Então agora é a chance de você conhecer o trabalho real do Pelanza, hein?
3: Boa, aproveita. Espero todos vocês. Então garantam seus ingressos. Semana que vem temos 7 dias pro show. Entrem aí, @Pelanza no Instagram, o link tá lá também, ou cola no site da Shotgun e bota Pelanza que você já vai achar o evento também.
0: Da hora, né?
1: Muito da hora. Aliás, a gente podia dar uma passadinha lá na Jive,
0: vamos,
1: né?
3: Vocês estão convidados.
1: A gente vai direto.
0: Vamos. Aliás, quando o Pelanza lançar música, você sabe, né? Tem que colar aqui pra lançar pro Brasil junto com a gente, né? A Mix tá sempre apoiando o Pelanza.
1: Peraí, ó, deixa eu falar a real, porque ele é meu amigo, tá?
0: Tá.
1: Se você lançar essa música e não vier aqui
0: no
1: primeiro...
3: Combinadíssimo.
1: Já tá, ó.
0: É
1: tô olhando,
0: sério.
1: Ó.
0: Tá gravado. Vamos fazer um react aqui da sua música. A gente faz um react, lança pro Brasil todo. Vai ser muito louco.
3: Com certeza, com certeza. Quando esse discão aí tiver já em vias de ser lançado, eu venho aqui, inclusive, um pouco antes pra gente falar sobre
0: então,
3: ele.
0: Então, fechou. Você traz violão também?
3: Trago.
0: Então, pronto.

0: gente, esse canal acabou de nascer. A gente ganhou um canal, então a gente tá convidando a galera pra fazer parte, pro nosso conteúdo chegar cada vez mais longe. A gente fica muito feliz quando a galera também se inscreve no canal, cola com a gente no arroba Mix Tudo na Mix também no Instagram. Afinal de contas, pra além do rádio, tem muito conteúdo hoje audiovisual e é isso que a gente tá fazendo pra vocês. Pelanza, muito obrigada, viu?
1: Eu que agradeço. Obrigado, Giza. Obrigado, Com. Obrigado, Yas. Valeu todo mundo da Mix. Valeu, Vika, também, por abrir as portas sempre pra mim. Me sinto em casa, tá?
2: Você
1: então,
2: tá em casa, meu
1: querido. Vocês vão ter que me aguentar aí por muitos anos.
0: A gente quer que
1: você
0: volte mais e mais. Inclusive, gente, o Pelanza, pra quem não sabe, é um baita apresentador. Vocês perceberam, né?
2: Opa.
0: Exatamente. Caco, pra seguir você?
2: Arroba Caco Grandini pra te seguir, Gi.
0: Giza.on, GISA.on. E hoje tem Pede no Zap, né?
2: Daqui a pouquinho com o Roberto Reis.
0: Pede aí a sua música no 11983.

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1: Mix 6:03.
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tudo bem? Ah, final de semana, seu lindo, finalmente você chegou. Então, a gente vai aproveitar da melhor maneira possível, onde quer que você esteja, o que é que você vai fazer, com quem você esteja. Bom, enfim, o grande lance é você ficar com a Mix. A gente preparou uma programação pensada em cada hora do seu final de semana pra curtir da melhor maneira possível. A trilha sonora da gente. Bora combinar assim? Já começa daqui a pouquinho, no final de semana, oficialmente, com mais uma edição do Pede no Zap. Que som é a cara do final de semana? Que quando você ouve, você pensa, é essa. Essa música só de ouvir já dá aquele tempero, o cheiro do final de semana. Não é nem sabor, é cheiro. Manda ver então uma mensagem de voz no 11 983 408 mil. Nessa mensagem de voz, a gente quer saber quem é você, o seu nome, de onde você tá ouvindo a Mix e esse som, que é a cara do final de semana. Conta pra gente aí na mensagem de voz. E aproveitando que você vai estar aí, né, com o celular na mão, já com o zap da Mix, vou repetir o número, tá? Porque esse número abre caminhos. 11 983 408 mil. 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

0: noite, Dua Linda, maravilhosa, Dua Lipa, Training Season. Só boas notícias eu tenho. Aliás, é o que você tem quando você para aqui no melhor mix do Brasil. Eu tinha um kit da Nicoboco, que presente, hein? São duas peças da hora da Nicoboco, boné e camiseta. Tatiane dos Santos, já começa bem o final de semana ganhando presentões, né? Ô Tati, o final do seu celular é o 6788, o papo é contigo, parabéns. Nossa equipe nota 1 milhão, vai entrar em contato contigo.
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0: Deixa eu

0: 2027 anunciou a primeira atração da edição do festival no ano que vem. Esse evento confirmou o show da cantora Beth Gibbons. Ela é conhecida também por ser a vocalista da banda Portishead. A voz dela, gente, é maravilhosa. E ela vem ao C6 Fest para divulgar as músicas do mais recente trabalho, o Lives Outgrow. Deixa eu lembrar aqui, a ideia do C6 Fest é ser um festival que celebra o rock, o jazz, o blues e a MPB e traz grandes nomes da música, além de novas atrações. E o próximo C6 Fest vai rolar nos dias 20 e 23 de maio do ano que vem, no Parque do Ibirapuera, em São Paulo. Para saber mais sobre o festival, vai no nosso site, radiomixfm.com.br.
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0: Mix 6:58.
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4: Boa noite, queridos todos. E aí? Finalmente sextou, final de semana já bateu na porta e a gente já começa esse esquenta. Então já sabe, pra qualquer lugar que você vá, onde quer que você esteja, leva Mix junto, estamos em todas as plataformas. A gente já pensou numa programação musical hora por hora pra você continuar com a gente e já começa nesse momento. Já tá no ar o Pede no Zap, manda uma mensagem de voz pra mim, contendo teu nome, de onde você tá ouvindo o melhor mix do Brasil e esse som que tem a cara do final de semana. Nosso zap é o 11 98340 8000. Lá vem pedrada.
6: Olá, galera da Mix, boa noite. Aqui quem fala é Luiz Baltazar, da cidade de Santo Antônio Descoberto, Goiás. É uma cidade aqui do entorno do Distrito Federal. E a música que eu quero que vocês toquem aí é uma pedrada aí do Peter Tosh, Johnny B. Good. É nóis, valeu, good vibes.

0: Berti Ferraz de Vasconcelos já apareceu aqui no Zap da Mix pedindo uma música. A Larissa Emiliano de São Paulo. Antônio Carlos é motorista por aplicativo, só não falou por onde anda na rodagem, mas falou que todos estão com a Mix. Obrigado, queridão. E você, tá por onde? Vamos ouvir o quê? Quer oferecer pra alguém a sua música? Mandar um beijo, fique à vontade. 11 983 408 mil. Faz assim, ó.
1: Olá. Oi. Aqui é a Glaucia do Jaraguá. Eu gostaria de pedir uma música do BTS, Swim, e oferecer para todos os ouvintes da Mix e para as minhas filhas, Aciane, Camille e Carolina. Oh. Obrigado, um abraço.
0: Obrigado.
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0: bulha. Se não mandou ainda mensagem de voz, tá marcando. Por quê? Todos os sons que a gente tá ouvindo até as 9 da noite são os que chegam pelo 11 98340 8000 e a tua música precisa entrar. Mensagem de voz dizendo quem é você, de onde você tá ouvindo a mix nesse Brasil grande de meu Deus. E essa música hoje, né? Sexta-feira, qual a cara do final de semana? Qual que é? Kátia, você tá em Teresina, Piauí, né? Beijo pra você. O Felipe tá em São Bento do Sul, fica em Santa Catarina. O Nelson tá em Santarém, no Pará. Gente, o Brasil inteiro no melhor mix do Brasil. Vocês arrasam.
1: Alô, Rádio Mix.
0: Alô.
1: Aqui quem fala é Maílson, diretamente de Biravânia, Minas Gerais. Ligadinho na Mix por aqui, através do aplicativo. Queria ouvir qualquer um aí, uma banda Jota Quest.
0: Boa.
1: Manda pra nós aqui, ligadinho na Rádio Mix. O melhor mix do Brasil.
0: Entregou, hein?
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0: Tá contratado.

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1: São 8h27 do melhor mix do Brasil. É a cara da sexta e da curtição esse som, né? Dre, Snoop Dogg, The Next Episode. A próxima música precisa ser a sua, né? Então já manda o áudio rapidinho. 11 983 408 mil. Que música que você quer ouvir? Ah, não esqueça de falar o seu nome e de onde você está nos ouvindo.
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0: Mix 728. 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
0: Onde você brilha? Mandando um áudio pro 11 983 408 mil. Faz assim, ó.
2: Boa noite, aqui Vander de Cianorte, Paraná. Eu gostaria de ouvir Blaze of Glory, oh, do Bon Jovi. Um grande abraço pra todos.
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0: hoje.
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0: Então, já mandou uma mensagem de voz pedindo seu som com a cara do final de semana? Então fique à vontade aqui no 11 983 408 mil. Esse é o zap da Mix. Deixa eu mandar um abração aqui pro Denis Marcelo, ele mora em Embu das Artes. O Thiago tá ouvindo a Mix de Campo Novo dos Parecis do Mato Grosso. E você, por onde? Me fala. Bora ouvir.
2: Fala, Mix. Meu nome é Juliano, de Porto Alegre, e eu gostaria de ouvir Beautiful Things do Benson Boone.
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1: Quem pediu no zap uma música foi você, 11 983 408 mil. Aquele abraço pro Jonatas e pro Thiago, moram em Guarulhos, a caminho do treino, e falou que o prêmio, falaram que o treino vai ser pesado. O Marcão, motorista por aplicativo na Zona Leste de São Paulo, a todos os motoristas, as motoristas por aplicativo, um excelente final de semana e 5 estrelas, hein?
2: Salve, salve, galera da Rádio Mix, Fernando, motorista de aplicativo, aê! Vila Mariana, São Paulo, toca aí pra nós, Pitch, Memórias, abraço a todos.
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1: Mix, falta um minuto para as 9 da noite na vibe essa. A gente faz o check-out no programa de hoje. Deixa eu te falar que daqui a pouquinho, às 10, já dando prosseguimento aí ao nosso final de semana, tem o Mix Electro Hits com o DJ André Werneck. E às 11 da noite ele vai entregar o bastão pro DJ Tiesto, onde ele vai apresentar aqui na Mix o seu show, o Prismatic. 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